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0: É o Nossa Noite com a dupla Fernando e Sorocaba. Nesta noite gostosa de domingão, já desejo a você uma excelente semana, tá bom? Arroba locutor Rodrigo Santos com dois S no final. Segue o Instagram, manda beijo, manda abraço lá no direct, já que tem mais músicas e mais alôs.
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0: Estamos de volta. Tem o Kaique. Coração não é de aço.
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0: Negro e Solimão.
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0: nessa noite com Traia Véia, Luan Pereira, Wi-Fi, chegando mais participações, o Camarão, fala Camarão, tudo certinho aí? Grande Diogo também na sintonia, valeu Carlinhos, a Carol, o João, o Silvanei, fala Silvanei, aquele abraço.
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10: Já estamos de volta, tem mais músicas, tem Mato Grosso e Matias.
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3: Nossa noite com a dupla Jorge Henrique e Rodrigo nesta noite gostosa de domingão, já que tem mais músicas pra você.
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3: Já estamos de volta, boa semana. Tem o Fala Mansa, a origem de tudo.
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0: gostou, faz barulho, gente!
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0: Menos é mais, Henrique Castro, tem sim.
1: Vamos!
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0: So, ela não vai mais chorar para você se apaixonar, matar saudades também. Chegando mais participações, Cleide. Beijo para você. Obrigado pelo carinho. Alô, Laércio, aquele abraço. Tamo junto. A Vanessa também. Valeu, turma.
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2: 10h47.
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8: Na atividade 10h49.
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10: De volta, tem o saudoso Cristiano Araújo, tem o Jorge Matheus.
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0: de Brito e Samuel, toda mulher, no Nossa Noite deste domingão, 4 de outubro. Daqui a pouquinho tem mais músicas.
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0: Estamos de volta, é reta final, tem o embaixador Gustavo Lima.
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0: Ardem, Truly, Medley, Deeply, no Nossa Noite, deste domingão 4 de outubro, encerrando com chave de ouro, desejando a você uma excelente semana. E claro, se o Pai Maior nos permitir, a gente se fala sempre aqui na rádio que você ama. Beijo carinhoso do Rodrigo Santos, um forte abraço, tchau, tchau.
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3: Meia-noite e três.

0: Ei, já tô chegando na segunda. Vem comigo, é!
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0: Bom dia, lindona! Ô, amigão, como é que tá? Tudo beleza? Obrigado pelo carinho! Prazer em todo meu, sou o Joel Cabral. Eu gosto da sua companhia demais da conta. Você tá no trabalho? Tá em casa de boa descansando? Você tá viajando, é? Ah, não importa onde você esteja, muito obrigado pelo carinho e quero ser participando, tá? Me conta de onde você tá me ouvindo. É, vai lá no meu arroba Joel Cabral Voz no meu Instagram e me conta de qual cidade você tá me ouvindo. Me manda mensagem, fica à vontade e depois eu te mando um abraço aqui, tá bom? Bora começar a festa! Chega pertinho do rádio, vem na segundona!
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0: Os primeiros, Rio Negro e Solimões e Maiara e Maraíza. Isso é coisa de quem quer voltar, viu?
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Ed Brito e Samuel no Madrugada Refém. Que modão, gente. Antes teve Murilo Huff, Saudade Estranha, Edson Hudson com Por Te Amar Assim, e abrimos com o Quarteto Rio Negro e Solimões e Maiara e Maraísa. É Coisa de Quem Quer Voltar. Continua por aqui, tá? Bom dia.

Duda Bertelli, novidade com Ana Castela, ponto fraco. Teve antes Gustavo Lima, retrovisor. E Matheus e Cauã e Lauana Prado, admita. Daqui a pouquinho tem mais, vai se preparando pra cantar junto, ó. Lá vem Jorge, Matheus, Henrique, Juliano, o Léo Magalhães, o Marcos e o

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1: Meia-noite 31.
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3: Guilherme Benuto com banda. Eu duvido.
4: Fascinante.

madrugada gostosa, Léo Magalhães cancela o pedido. Eita, mudança de plano, é? Isso não é legal, né? Antes, Mato Grosso e Matias, Enquanto o Sol Brilhar. Marcos e Belucci com Discordo. E ainda Guilherme Benuto com Panda, Eu Duvido. Segue aqui pra você, tá? Bom dia! 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

Madrugada gostosa, fechando a primeira hora. Maurício e Eduardo, solteira no mundo. Teve antes Chitãozinho e Chororó e Luan Santana, Hábito. E PPA com Diego e Vitor Hugo. Carmé de Chocolate. A segunda hora tá caprichada, viu? Já tô vendo aqui, ó. E eu te conto. Lá vem pra cantar com você, ó. Guilherme Santiago. O Zezé de Camargo cantando com a Marília Mendes.

0: meia-noite e 59.
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4: Oiê, tudo bem por aí? É!
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4: Que legal que você continua aqui. Ó, a madrugada todinha nossa. Vem!
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4: Guilherme Santiago com esse motão. Eu não te amei à toa, tá? Bom dia!

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Zé de Camargo e Luciano, deu ocupado de novo. Encontro inesquecível com Marília Mendonça. Teve antes Rio Negro e Seu Limões e Country Beat, apaixona muita gente. Luan Pereira com Gustavo Mioto, Moletom e Guilherme Santiago. Eu não te amei à toa. Vem cá junto, tá? Bom dia. Ó.

madrugada gostosa, Ana Castela, é que eu não te esqueci, sabe? Antes, Fernando e Sorocaba passando a porteira e João Pedro e Cristiano acordou namorando. O intervalo é rápido, hein? Tem mais moda pra você, se prepare aí, você vai cantar já já com Edson Hudson e Simone Mendes. Vai ter o Paraná, o Cle...

0: Você tá chegando aqui agora, é?
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0: Ah, chegou na melhor hora. Bora junto. Ó, ó.
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0: Gustavo Lima chegando no Madrugada com Bala Alojada. Que história, gente. Bom dia.

com esse modão no Madrugada Coração de Vidro, hein? Teve antes PPA com Diego e Vitor Hugo Carmé de Chocolate. O Edson e Hudson com Simone Mendes, 24 horas. E o Gustavo Lima, Bala Alojada, que segue, tá?

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sua segundona, Kleber e Cauã, fechando essa hora, mil adjetivos. Teve antes os Bonifácios com a Thaíra e Alexandre. Deus me deu esse lugar. E o Tchãozinho e o Alessandro com o de Paulo e Paulino. Amor de trem. Ó, quem vem daqui a pouquinho na próxima hora, vai se preparando, hein? Você vai cantar com o Luan Santana. Vai ter o Rick cantando com o Eduardo Costa. O Zezé de Camargo. Até a Maiara e a

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0: dia bom pra você, eita nós! Começando mais uma hora aqui no Madrugada, você tá na onde, hein? Oh, tem notificação chegando aqui me contando de onde você tá me ouvindo. Ah, quando você participa fica muito bom, né? Ô Marília, tudo bem, mulher? Obrigado pela sua participação. Sabe onde ela tá ouvindo, gente? Em Belo Horizonte. Muito obrigado, tá? Como eu tô sabendo, é, você passa lá no meu arroba, Joel Cabral Voz, no meu Instagram. Me conta de qual cidade você tá me ouvindo e depois eu te mando um abraço aqui. Combinado? Você quer participar também, é? Faça como o Heitor, que tá curtindo a gente em São José, Santa Catarina. Obrigado pela sua participação, rapaz. Tá só começando mais uma hora. Vem junto. Vem, vem.
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0: Zé de Camargo chegando com Discutidas do Madrugada. Ó que modão! Bom dia!

0: Marisa na madrugada gostosa. Eis de alguém, eita! Teve antes Emílio e Eduardo, barulho da buzina. Marcos e Belucci, João Gomes, saudade digitando. E o Zezé de Camargo, discutidas. Vem cá junto, tá? Bom dia!
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madrugada boa, tocando Maurício e Eduardo, Solteira no Mundo. Teve antes Rick e Eduardo Costa, Morrer de Amor. E o João Lucas Freitas e Kleber e Cauã, Preso ao Seu Beijo. Daqui a pouquinho se prepare, hein? Você vai cantar com o Jean Giovanni, com a Simone Mendes, até com o Henrique e Juliano.

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2: 2 horas e 30 minutos.
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4: A gente de volta por aqui, ó.
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4: Obrigado por ter continuado, tá? Ó, ó, ó.
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4: Henrique e Juliano chegando, quem melhor do que eu? Bom dia!
5: Quem melhor?

0: Simone Mendes da Madrugada Gostosa, tira no pé. Teve antes Júnior Marques, Ilusão de Amor, Traia Véia com o Lugar Mais Triste do Mundo e Henrique Juliano, Quem Melhor Do Que Eu. Aqui continua, tá? Bom dia.
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madrugada boa, tocando Ed Brito e Samuel, toda mulher fechando essa hora. Teve antes Jean e Giovanni, Chá de Hortelã e o Guilherme, o Benuto e o Panda. Eu duvido, daqui a pouquinho lá vem mais moda pra você, ó. Você vai cantar com Guilherme Santiago.

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5: De volta estamos.
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5: Com você, pra você. Continua. Ó, ó.
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5: Kleber e Cauã com 1000 adjetivos. Bom dia!

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Madrugada, abraça-me! Teve antes Tiãozinho e Alessandro com De Paulo e Paulino, Amor de Trem, Diego e Vitor Hugo com Bem Mais Que Eu e Kleber e Cauã, Mil Adjetivos. Continua aqui pra você, tá? Bom dia!

madrugada gostosa, Duda, Bertelliana, Castela, Ponto Frago. Teve antes Henrique e Juliano Arranhão. E os Bonifácios com a Taíra e Alexandre. Deus me deu esse lugar. O intervalo é rápido demais, tá? Você continua por aqui? Sério? Então lá vem pra cantar junto com você, Ralph, Maiara e Maraísa e Marília Mendonça, o Guilherme e o Benuto.

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2: 3 horas e 30 minutos.
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2: Que legal que você continua com a gente nessa madrugada todinha nossa.
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2: Ed Brito e Samuel chegando com Toda Mulher. Que regravação, gente. Bom dia.

Mário Maraíza no Madrugada com Marília Mendonça, não sei o que lá. Teve antes Rio Negro e Solimões e Country Beat, apaixona muita gente. Guilherme Benuto com o Sujeito Homem e Ed Brito e Samuel, toda mulher. Aqui segue, tá? Ó! 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

0: Madrugada Boa, Leandro, Romário, Ícaro e o Gilmar. Corações Egoístas. Teve o Ralph antes, né? Com Você Tá Fazendo Falta. E ainda Júnior Marques, Ilusão de Amor. Bora viajar no túnel do tempo sertanejo? Vai começar aquela viagem especial e eu conto sempre com você. Afinal, você é o meu convidado especial, né, amigão? Você também, né, lindona? Então não sai daí, é Vapt Vupt. Segura!
1: 3h58. 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

0: Opa, tudo bem aí? Mais uma hora tá começando, essa última toda caprichada. Eu não prometi muita saudade, é o que a gente vai viver a partir de agora. Só te advirto, é melhor você se preparar, porque vai passar muita, mas muita imagem interessante nessa sua mente aí, viu? É uma viagem especial no túnel do tempo aos anos 90, 2000. Você vem comigo nessa viagem? Então, bora!
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0: E pra começar, Chitãozinho e Chororó. Essa é de 1992. Brincar de ser feliz.

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1: 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Ô, saudade boa, gruda em mim. João Paulo e Daniel. Teve o Amado Batista antes com o Eduardo Costa, amigo. Adalberto e Adriano, traição. E ainda Chitão e Xoró, que foram os primeiros que brincaram de ser feliz, né? Obrigado pelo carinho. Continua a saudade? Claro que sim. Vem!
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1: Leandro e Leonardo, bate coração. Aí bate acelerado, viu?

0: Madrugada, Guilherme Santiago. É povo brigão, gente. Eu brigo na rua. Essa é de 96. Antes, Cleiton e Camargo, Quando um Grande Amor Se Faz. E abrimos Batendo Forte o Coração, de Leandro e Leonardo. Que saudade. Uma moda boa atrás da outra. Eita, ó, brigadão por estar aqui com a gente. Daqui a pouquinho eu volto com muito mais saudade. E eu conto com você após o intervalo, pode ser? Você gosta de matar a saudade? Eu sei que você gosta. Já já tem Jean Giovanni, Bruno Marrone, Christian Ralph, Chico Rei, Paraná. É rapidinho, peraí.
1: 4h29.
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3: 4 horas e 30 minutos.

0: Christian Ralph no Madrugada 8 Segundos. Teve o Alan e o Aladim com Felicidade, Amor. Bruno e Marrone com Homem do Meu Tempo. E abrimos com Jean e Giovanni. Vem cá comigo? Vem!
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0: Chico Rei Paraná, o Leão Domado. Bom dia!

0: demais, hein, Luciano? Ei, me leva pra casa. Agora pode ir pra casa, tá? Se tá em casa, continua. Tá terminando essa edição do Madrugada com você. Obrigado pelo carinho. Você ouviu antes? Rick Renner, Tô Querendo de Novo. E os primeiros com o Leão Domado por Chico Rei Paraná. Obrigadão por ter vindo com a gente, tá? Desejo pra você uma ótima segundona. E na terça-feira, zero hora, tô aqui de volta com muito mais moda na sua vida, tá bom? Desejo pra você uma semana assim top demais da conta. Pensa algo novo, diferente. Só não pode mudar de programa porque eu volto aqui a zero hora. Fechou? E eu te espero. Até lá. Tchau. 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
3: 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Já, já tem o Rodney Rocha tocando muita moda boa aqui na sua manhã. Bom dia, Baité!

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1: Hora certa para você, 5 horas, 1 minuto. Bom dia, 5 e 1.
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1: É pra chorar. Estamos chegando, 5 horas 2 minutos. Muito bom dia pra você, 5 e 2. A partir de agora a gente chega pra dar início a mais uma super edição do Sertão Atividade. Vamos junto até às 7 horas da manhã, tocando o melhor da música sertaneja e raiz. Pra você participar, linha liberada neste momento, 37999379280. Zap Atividade 99820-8726. Pode acessar também o nosso site atividadesertaneja.com.br. E a gente começa sempre mandando aquele forte abraço para todas as comunidades rurais em sintonia, para você padeiro, a você confeiteiro, para você caminhoneiro, a você frentista, para você taxista, a você guarda noturno, para você da área de saúde, a você da polícia militar, para você da Vila Vicentina, para você pedreiro, servente de pedreiro, açougueiro, onde quer que você esteja sintonizado em 87,9, tenham todos uma ótima manhã de segunda-feira. Vamos começar pedindo aí ao Padre Zezinho que interceda por nós e peça a Deus para abençoar todas as famílias brasileiras.

Todo mundo abençoado nesta manhã de segunda-feira, com a graça de Deus e Nossa Senhora Aparecida, vamos dar início a mais uma super edição do Sertão Atividade. Vamos falar do tempo, né? Previsão para hoje, segunda-feira, 5 de outubro de 2026, sol com muitas nuvens durante o dia, períodos aí de céu nublado, chuva, possibilidade aí de chuva à noite, né? A temperatura mínima de 19 graus, a máxima chegando aí nos 29 graus, é o tempo para hoje. Neste momento, céu parcialmente nublado, a temperatura de momento está aí na casa de 20 graus, a umidade relativa do ar em 93%, vento a 5 km por hora, então podemos aí ter chuva nesta segunda-feira, né? Podemos aí ter chuva aí. Hoje o dia será com muitas nuvens aí, períodos de céu nublado também, viu? Já tivemos aí alguma... uma chuvisqueirazinha aí durante a madrugada, né? Uma chuvinha bem leve e podemos ter mais chuva aí durante esse dia de terça, de segunda-feira aqui em Abaeté. E vamos começar o nosso Sertão Atividade, vamos começar o nosso Despertador da Cidade. Vamos junto, né? Até às 7 horas da manhã, tocando muita moda boa pra gente começar muito bem a nossa semana, pra gente começar muito bem a nossa segunda-feira, 5 e 5.

E pra gente começar muito bem a nossa programação, pra gente começar muito bem a nossa Semana do Sertão, atividade Teodoro Sampaio é a primeira de hoje, abrindo a porteira do sertão. 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Bom dia, Baeté, bom dia, região.

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1: Hora certa para você, 5 horas 16 minutos. Carlos César e Cristiano, Moça Caminhoneira, Christian Ralf, o IP e o Prisioneiro, Teodoro e Sampaio. Só dou carona para quem deu para mim. Fechando a primeira sequência da nossa programação do Sertão, é o nosso despertador da cidade. Até às 7 horas da manhã, vamos junto, né? Vamos tocando só moda boa aqui na nossa manhã de segunda-feira. Começando muito bem aí a nossa semana, né? 5 e 17. Música.

0: Deixa eu mandar aquele abraço aí para os plantonistas da Noturna, pessoal que ralou na madrugada, já estão indo aí para o descanso, né? Muito bom dia para vocês, um bom descanso a todos. E para você que está levantando agora, está preparando aí para o trabalho, para você que já está no trabalho, uma semana abençoada aí para todos nós, né? 5 horas 17 minutos, bom dia aí para o Luiz Mauro, já na sintonia da nossa programação. Aquele abraço, obrigado aí pela audiência, obrigado aí pela companhia. Nosso bom dia vai também aí pro Zé Lúcio do DR, tá mandando abraço lá pro Ismael Padeiro, mandando bom dia, né, lá pro Ismael Padeiro, também pro Zé Maria Julião e pro Divino Balaeiro, a Ângela e toda a família, bom dia.
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0: na nossa madrugada sertaneja, preferido e predileto, regresso do caboclo milionário José Rico, tudo bem? Osmani Manito, escuta a minha canção, fechando por aqui mais um bloco musical da nossa programação sertaneja, o nosso despertador da cidade, né? O Adão tá na sintonia, bom dia pro Adão, bom dia pra Dilma lá no Simão da Cunha, obrigado aí pela audiência, ótima semana pra vocês aí, viu? Tô em Resende Transportes e a hora certa, 5:30.
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6: Hora certa para você, 5 horas 37 minutos.

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1: E a gente chega com o Informativo 87 às 5 horas e 37 minutos. A gente vai falar aí de Campeonato Brasileiro. Vamos falar aí que teve jogos atrasados no sábado, viu? No sábado aí tivemos Atlético Mineiro 1 jogando em Belo Horizonte. Atlético Mineiro venceu o Bragantino por 1-0. E São Paulo perdeu, foi derrotado lá no Morumbis para o Santos. Para cá, final, São Paulo 1, Santos 2, esses jogos aí atrasados na tabela. Então agora aí completando aí a rodada, né? Esses jogos aí que estavam em atraso e o Atlético vencendo aí o Bragantino, jogou na Arena MRV. São Paulo perdeu para o Santos em São Paulo, 2-1 para o Santos. Na classificação, o Atlético continua aí na sétima colocação com 43 pontos ganhos e 28 jogos, né? O Cruzeiro está na sexta colocação com 45 pontos ganhos também, 28 jogos. É a classificação do Campeonato Brasileiro que segue a todo vapor, né? Já estamos aí caminhando também para a reta final do Campeonato Brasileiro de 2026. Com isso aí, os clubes mineiros aí estão subindo aí na tabela, melhorando, dando aquela melhorada na tabela aí, né? Os clubes mineiros, a gente vai acompanhando aí toda a classificação aí dos clubes mineiros. A próxima rodada, 29ª rodada, segue com destaque aí para Cruzeiro e São Paulo, jogam nesta quarta-feira às 21h30 no Mineirão. E o Atlético Mineiro joga na quinta, né? Vai visitar lá o Atlético Paranaense, o seu xará paranaense, jogando lá em Curitiba na quinta-feira às 20 horas. Então são os destaques aí da próxima rodada do Campeonato Brasileiro. Quarta-feira, Cruzeiro e São Paulo, Mineirão. Quinta-feira, Atlético Paranaense e Atlético jogam em Curitiba às 20 horas, 5h39.
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1: De volta aqui na nossa programação sertaneja, de volta aqui no nosso Sertão Atividade, é o despertador da cidade que vai até às 7 da manhã, que manda aquele abraço aí pro Tito Mecânico e toda a família, estão na sintonia. Bom dia também pra Francisca Silva, lá no bairro São Pedro. Nosso abraço pra vocês aí, viu? A Negrinha na lanchonete João da Eva, Lu Negrinha, bom dia pra você também, bom trabalho, né? Já ouvindo a nossa programação aí na lanchonete João da Eva, aquele abraço pra vocês aí, viu? O pessoal também ouvindo a gente aí nos postos de combustíveis da cidade, né? Os frentistas, os lavadores, bom trabalho nas padarias, os padeiros, os confeiteiros, os balconistas, os entregadores, pessoal também já tá na sintonia da nossa programação, já recebe o nosso abraço, já recebe aí o nosso bom dia, né? 5 horas, 40 minutos.
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1: Silveira e Silveirinha, canta pra gente, bom dia, agora 5h40, olha a hora, gente, tá na hora de levantar, né? 5h40.

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1: Hora certa para você, 5 horas 49 minutos na nossa programação do Sertão Atividade. Leandro e Leonardo, é nisso que dá. As marcianas, chonada de novo. Silveira e Silveirinha, beija-flor das penas verdes. Para fechar mais um bloco musical da nossa programação sertaneja, é o nosso Sertão Atividade, né? O despertador da cidade. Vamos junto até às 7 da manhã, tocando muita moda boa aqui na nossa manhã de segunda-feira. 10 minutos, soltando para 6 horas da manhã. A gente segue a nossa programação, vamos de abraços, né? Abraço lá pro Helder dos Supermercados BH, pra Mara e pro Vicente Roleta, bom dia. Meu bom dia vai também aí na Fazenda Bicoel, Daniel Brabinho tá lá acompanhando. Bom dia, Daniel, bom dia, Fit. Bom dia pra Isabel também, pessoal da Fazenda Bicoé, sempre ligado aí todas as manhãs. Abraço pra vocês, viu? Abraço aí pro Mexerica na Fazenda Maritaca. Paulinho e a Fatinha estão lá em Lagoa de Santa Maria. Alô, Paulinho, alô, Fatinha, aí na Lagoa de Santa Maria. Bom dia pra vocês aí, bom dia pro Hélio, também na sintonia, também em Lagoa. Aquele abraço, 5h50.
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1: Goianito e Paraná, chega pra cantar pra gente. Filho Arrependido. Bom dia, agora 5h51.

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0: na nossa programação do Sertão, atividade Gino e Geno, Rei Morena, Chitãozinho e Xodoró, marcados Goianito e Paraná, Filho Arrependido, para fechar mais uma sequência da nossa programação sertaneja. O Baiano do Zé Morada tá na sintonia. Bom dia, Baiano, bom dia para Aparecida, abraço para vocês, obrigado aí pela audiência, ótima manhã, ótima semana aí, né, Baiano? Grande abraço, viu? Bom dia lá pro Expedito, também tá na sintonia, aquele abraço. A Jussara e o Davi já acompanham a nossa programação sertaneja, e a Patrícia, né, tá lá em Pompeu, também tá ligadinha comigo. Patrícia já disse aqui, ó, hoje aproveitei mais a cama aqui, chuvinha caindo em Pompeu, né, choveu aí durante a madrugada, a Patrícia dizendo aí que levantou um pouquinho mais tarde, mas já tá ligadinha com a gente, né, já tá ouvindo a nossa programação. Bom dia, Patrícia, aí em Pompeu, aquele abraço, e vamos pra Curitiba, hora da oração da manhã com o padre Reginaldo Manzotti.
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2: Bom dia, queridos irmãos e irmãs, que a paz do Senhor esteja com você. Espero que você tenha um alegre despertar no Senhor. Hoje, segunda-feira, nós continuamos a fazer oração, invocando Nossa Senhora Aparecida, padroeira do Brasil, cuja festa também é feriado dia 12. Coloque as suas intenções e certamente ela levará a Jesus, Pai, Filho e Espírito Santo. Amém. Nossa Senhora da Conceição Aparecida, Mãe de Deus, Rainha dos Anjos, Advogada dos Pecadores, nesta manhã, a invocamos sendo padroeira do Brasil, de todos os brasileiros. Ó refúgio e consolação dos aflitos e atribulados, Nossa Senhora Aparecida, cheia de graça e de bondade, lançai sobre nós, brasileiros, devotos, um olhar favorável, para que sejamos socorridos por vós em todas as necessidades em que nos acharmos. E de modo particular, nesta manhã, faço o meu pedido. Nossa Senhora Aparecida, padroeira do Brasil, animados e com confiança a vós recorremos, tomando-vos para sempre como nossa mãe, nossa protetora, consolação e guia, esperança e luz na hora da morte. Nossa Senhora Aparecida, padroeira do Brasil, livre o Brasil de tudo o que possa ofender ao vosso Santíssimo Filho Jesus. Nossa Senhora, Mãe Aparecida, preservai-nos de todos os perigos da alma e do corpo. Dirigi-nos, ó Mãe, em todos os assuntos espirituais e temporais. Livrai-nos da tentação do demônio. Nossa Senhora Aparecida, padroeira, fazei que, trilhando o caminho da virtude, possamos um dia ver-vos e amar-vos na eterna glória com teu Filho. Nossa Senhora Aparecida, rogai por nós. Nossa Senhora Aparecida, intercedei por nós. Nossa Senhora Aparecida, fazei-nos dignos das promessas do teu Filho. Pai nosso, que estais no céu, santificado seja o vosso nome. Venha a nós o vosso reino. Seja feita a vossa vontade, assim na terra como no céu. O pão nosso de cada dia nos dai hoje. Perdoai-nos nas nossas ofensas, assim como nós perdoamos a quem nos tem ofendido. E não nos deixeis cair em tentação, mas livrai-nos do mal. Ó Deus, por intercessão de Nossa Senhora, a Virgem Mãe Aparecida, abençoai todos os brasileiros, os que vivem ao relento, os desempregados, os doentes. Abençoai o Brasil, a as crianças, os jovens, os idosos, de modo especial as crianças no dia da criança. Nossa Senhora Aparecida, peça a teu filho que abençoe a água, a roupa dos enfermos, as fotos de família. Em nome do Pai, do Filho e do Espírito Santo. Amém. Nossa Senhora Aparecida, cuidai do Brasil, em especial de nossas crianças. Amém.
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7: Tá certo para você, 6h11, de volta aqui na nossa programação do Sertão Atividade, é o nosso despertador da cidade, até às 7h da manhã, vamos junto, né? Vamos tocando muita moda boa na nossa manhã de segunda, 6h11.

0: Um bom dia para você que está acordando agora, para você que está ligando o Rádio na Atividade Sertaneja, seja muito bem-vindo aqui na programação do Sertão Atividade. Bom dia para você que está tomando aí o cafezinho, está preparando aí para o trabalho. Bom dia para você que já está no trabalho. Uma semana abençoada para todos nós, né? O nosso bom dia aí para o João Serra, está lá em BH, está dizendo aqui, ó, bom dia com chuva lá na capital. Abraço, obrigado aí pela audiência, obrigado aí pela participação. O Aguimar está em Nova Serrana, também está ligadinho com a gente, né? Bom dia para você, Aguimar, bom dia para a Ângela e para o Aguimar Júnior. Nosso abraço aí em Nova Serrana, obrigado aí pela participação. Nosso bom dia vai também aí no bairro Santa Terezinha, Roma Alves, já está na sintonia, aquele abraço. Nosso bom dia para você, obrigado aí pela audiência. Bom dia aí no São João, Nenê está acompanhando a nossa programação. Bom dia, abraço para você também. Aí no bairro Marmelada, o Zé Antônio Cavalo, nosso abraço, nosso bom dia. Aí no terminal rodoviário, né? O Amador está na lanchonete da rodoviária. Bom trabalho para você, Amador. Obrigado pela companhia também. Viação Sertaneja, Viação São Cristóvão. Os taxistas em sintonia. Recebe nosso abraço também, né? O nosso bom dia para todos os taxistas acompanhando a nossa programação. Aquele abraço e vamos seguindo o nosso Sertão Atividade. É o despertador da cidade, né? Vamos junto até 7 horas da manhã, aqui na nossa segunda-feira, 6h13.
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0: E vamos pedir aí ao Padre Zezinho que interceda por nós e peça a Deus para abençoar todas as famílias brasileiras.

Tá todo mundo abençoado nesta manhã de segunda-feira. Vamos seguindo aqui o nosso Sertão Atividade. É o despertador da cidade, né? A gente já começa muito bem o nosso dia ouvindo o melhor da música sertaneja e raiz.

Vamos seguindo a nossa programação sertaneja, vamos seguindo nosso sertão atividade, vamos abrir mais uma sequência. Chega pra cantar pra gente, Gian e Giovanni, agora 6h15, bom dia!

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0: Na nossa programação do Sertão Atividade, Sérgio Reis, Vaca Estrela e Boi Fubá, Gilberto Gilmar, o Pinguço, Felipe Falcão, Folha de Urtiga, Jean Giovanni, Você e Minha Vida, para fechar mais uma sequência da nossa programação sertaneja. É o nosso Sertão Atividade, né? O despertador da cidade, até às 7 da manhã. Vamos junto, tocando só moda boa aqui na nossa manhã de segunda-feira. 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Bom dia, 6:28.
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6: Hora certa para você, 6 horas 34 minutos. De volta aqui na nossa programação do Sertão Atividade. Vamos junto, né? Vamos tocando muita moda boa. Até às 7 horas da manhã a gente toca só moda de primeira qualidade para você, viu? 6h35.
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6: E a gente chega com o Informativo 87. Olha só, gente. Flávio Bolsonaro e Lula vão ao segundo turno das eleições presidenciais, né? Ontem tivemos aí as eleições e a disputa pela presidência da República se decidirá em segundo turno entre Flávio Bolsonaro do PL e Lula do PT. Será em 25 de outubro, viu? Ontem, com as urnas apuradas, o senador obteve 47,03% dos votos válidos contra 45,16% do presidente. O último pleito presidencial a terminar no primeiro turno foi o de 1998, quando Fernando Henrique Cardoso, do PSDB, conquistou a reeleição com 53% dos votos válidos. O resultado deste domingo encerra em uma etapa marcada pela captura do debate eleitoral por uma crise de grandes proporções no Supremo Tribunal Federal, o que se transformou em obstáculo para a estratégia da campanha lulista de destacar aí os escândalos da trajetória de Flávio. Há 4 anos, Lula avançou ao segundo turno na liderança. Na ocasião, obteve 48,43% dos votos válidos na primeira rodada contra 43,20% do então presidente Jair Bolsonaro do PL. Foi uma surpresa para muitos, né? Uma vez que a maioria das pesquisas de intenção de voto ao longo daquela eleição projetava e um resultado mais dilatado em favor do candidato do PT. Em 2026, a média dos levantamentos já sinalizava uma corrida acirrada no primeiro turno. O agregador de pesquisas, por exemplo, aí o Carta Colecta, mostrava Lula com 41,1% no sábado, enquanto Flávio registrava 37,9%. O desfecho da eleição presidencial colide aí com as otimistas projeções de aliados do presidente no fim de 2025, quando Jair Bolsonaro, preso na superintendência da Polícia Federal em Brasília, ungiu seu filho Zero como candidato do PL, né, ao Palácio do Planalto. Para o ex-presidente do PT, José Genuíno, o campo progressista subestimou mais uma vez a competitividade do representante bolsonarista, a exemplo aí do que ocorreu em 2018 e em 2022. Então tá aí, né? Mais uma eleição aí indo para o segundo turno. Dia 25 de outubro teremos aí mais uma votação para decidir aí quem será o próximo presidente, né? Se continua o PT, se Flávio Bolsonaro do PL assume a presidência do país. Então vamos saber aí no dia 25 de outubro com o segundo turno confirmado entre Flávio Bolsonaro do PL e Luiz Inácio Lula da Silva do PT. 6h37.
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6: Vamos seguindo a nossa programação sertaneja, vamos seguindo o nosso Sertão Atividade, o nosso despertador da cidade. Até às 7 horas da manhã te faço companhia, tocando só moda boa. É o nosso despertador, né, da cidade. Edmar do DR, tá na sintonia. Bom dia para você, Edmar. Obrigado aí pela audiência. Bom dia também aí pro Geraldo e pra Mônica, lá na Fazenda Salto da Onça, em Santa Cruz. Também tá acompanhando a nossa programação. O Marcelino, cidade de Oliveira. Bom dia para você. Já preparando aí para mais um dia de trabalho. Aquele abraço aí em Oliveira. Nosso bom dia. Meu bom dia vai também aí pro tio Roberto, né, que tá lá em Brasília. Já tá acompanhando também a nossa programação. Não perde o Sertão Atividade, né, tio Roberto? Abraço para o senhor aí em Brasília, abraço para toda a família, Deus abençoe sempre, bom dia.
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6: É comigo mesmo, vamos junto, até 7 da manhã, carta anônima, Lourenço Dorival, canta pra gente, bom dia, agora 6h39.

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Moda boa, na nossa manhã do Zerão, atividade Thiago Viola e Carlos Lima, Brasil, País Maravilha, de Paulo e Paulino, Fruto Proibido, Lourenço Lorival, Carta Anônima. Para fechar por aqui mais um bloco musical da nossa programação, é o nosso Zerão, atividade, o Walter Melo, Sítio do Portenho, também está acompanhando, está na sintonia. Bom dia para você, Walter, abraço aí no Sítio do Portenho, obrigado pela audiência. Estou em Resende Transportes, informando a hora certa para você, 10 minutos. Soltando para 7, tá na hora de ir embora.

Atividade Sertaneja, 10 minutos, faltando para 7 horas da manhã. A gente está chegando ao final de mais uma edição do Sertão Atividade. Está de volta amanhã, a partir das 5 horas da manhã. Todos vocês que participaram com a gente, o nosso muito obrigado. Está vindo aí o Momento Espírita, na sequência, Rian Rocha e o Show da Manhã.

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1: Agora faltando 9 minutos para as 7 horas da manhã, a gente deixa abraços finais aqui na nossa programação sertaneja lá no Santo Antônio. Meu bom dia aí para o Zé Vitor, Peixaria Santo Antônio, da na Sintonia, o Tarcísio, a Lia, a Grazi, a Bruna, a Cristiane, o Davi e o Matheus. Nosso abraço, bom dia para vocês, né, pessoal, também aí no bairro do Paulo. Alô, Paulão, abraço para você, abraço para Lia. Pessoal já tomando aí o cafezinho, ouvindo o Sertão Atividade. Bom dia também aí no bairro do Zé do Burro, né, galera? Galerinha bacana, sempre ouvindo, né, a nossa programação todas as manhãs. Abraço para vocês aí, obrigado pela sintonia, obrigado aí pela audiência, viu? Nosso bom dia também aí pro Edivaldo e pro Celino, né? Estão acompanhando a nossa programação. Alô, Edivaldo, abraço, bom dia, Celino, também na sintonia. Caju e Castanha vai fechar a nossa programação de hoje. Valeu, gente. Tô indo nessa para voltar amanhã, viu? Bem cedinho, às 5 da manhã. A gente volta com mais uma super edição do Sertão Atividade. Grande abraço a todos e que no dia de hoje cada um de nós sejamos portadores de boas notícias. Tenham todos um bom dia, uma ótima segunda-feira para você, uma semana abençoada para todos nós e vamos embora, porque Caju e Castanha já tá fechando a porteira. Bom dia!

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Cicatrizes da Traição. Existem dores na vida que parecem dilacerar a nossa alma de uma maneira irreparável. Entre as mais profundas e silenciosas está a dor da traição. Quando depositamos nossos medos e vulnerabilidades nas mãos de um amigo, alguém em quem confiamos plenamente, construímos uma sagrada ponte de afeto. Quando essa confiança é rudemente quebrada, quando aquele que chamávamos de amigo nos entrega à maldade do mundo, a ponte desmorona. O coração sangra, não apenas pelo ato em si, sobretudo pela ruptura desse laço de amizade. Foi essa dor avassaladora que um jovem de apenas 26 anos enfrentou em um dos períodos mais sombrios da história. Ele era o tenente alemão Michael Kitzelmann. Criado sob os preceitos da fé cristã no interior da Baviera, ele aprendera que a vida humana é sagrada, um sopro divino que jamais poderia ser tratado como descartável. Durante a Segunda Guerra Mundial, ao ser enviado para a frente de batalha, durante a invasão da União Soviética em 1941, Michael se defrontou com o extermínio de civis. Mulheres, idosos e crianças indefesas sendo conduzidos para valas abertas, executados sem qualquer julgamento. A alma do jovem oficial não suportou o peso do silêncio. Abalado, ele escreveu à sua família, dizendo que as imagens daqueles inocentes ficariam gravadas em sua alma para sempre. Não estamos lutando contra soldados, estamos matando pessoas indefesas. Isto não é guerra, é um crime. Denunciou ele a terrível hipocrisia de um regime de trevas que promovia o ódio. Em março de 1942, enquanto se recuperava de um ferimento em um leito de hospital, Michael sentiu a imensa necessidade de desabafar. Abriu seu coração angustiado a um colega militar, revelando sua repulsa pela guerra. Era alguém que ele acreditava partilhar da sua mesma luz e humanidade. A resposta a essa partilha foi a mais amarga das traições. O colega o denunciou aos superiores. A facada da delação o levou à prisão e a uma corte marcial. A traição de quem ele confiava o entregou ao pelotão de fuzilamento. Aguardando a execução, Michael manteve a coragem de defender a verdade, sabendo perfeitamente que isso custaria sua juventude e sua existência. Em 11 de junho de 1942, diante das armas que ceifariam sua vida física, ele fez uma última e belíssima escolha. Em um ato de suprema elevação espiritual, perdoou o companheiro de armas que o havia traído. A dor da traição é um profundo e assustador desamparo. Quando aquele a quem entregamos as chaves do nosso santuário íntimo nos fere, o chão desaparece sob nossos pés. E nos questionamos se os sorrisos compartilhados foram reais, se as palavras de afeto não passaram de falas ensaiadas. É uma dor que queima de forma silenciosa e solitária. O coração, antes um abrigo acolhedor, torna-se um palco de ecos dolorosos. Compreendamos que o punhal da deslealdade fala unicamente das mãos de quem o segura. A traição reflete a profunda imaturidade espiritual daquele que ainda não aprendeu a honrar o sagrado do outro. Por isso, não façamos do ressentimento a nossa estadia.

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0: Oi, bom dia! Tudo bem com vocês aí? A partir de agora começa, tá? Mais uma edição super bacana do nosso programa Show da Manhã. O programa que eu tenho sempre o costume, né, de dizer pra você que é um verdadeiro show de sucesso e, claro, um verdadeiro show de alegria em seu rádio. A hora certa nessa manhã são 7 horas e 8 minutos agora, já chegando por aqui em grande estilo no nosso Show da Manhã. E os meios de comunicações, como de costume, já liberados, tá? Para você enviar pra gente a sua mensagem de texto nessa manhã, aquele áudio super bacana. Perca tempo não, participe entrando em contato através do nosso WhatsApp 37998208726. Caso queira ligar aqui pros estúdios da Mais Ouvida pra gente bater aquele papo super bacana, ligue agora. O número para contato é o 37 99 37 9280. 7 horas e 9 minutinhos agora, atualizando para você a hora certa do programa. E tem canção de Hugo e Guilherme Planejei. Deus. Bom início de semana para todos nós, né? Hoje já dia 5 de outubro do ano de 2026.
1: Levanta

0: parte da nossa história. Muito obrigado pelo carinho de todos vocês. Obrigado, obrigado.
1: Obrigado, Cuiabá!
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0: Essa moça é pra casar.
3: Vocês estão falando besteira.

0: Essa é pra casar, viu?
1: Oi, Baldi. É mais um sucesso do Zé Neto e Cristiano. Sabe, né? Na atividade sertaneja.
2: Sabe quando a gente termina um relacionamento?

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3: E a hora certinha para vocês agora, 7h34. Já voltando do intervalo, abrindo uma sequência super bacana. E agora tem canção de Bruno e Marrone, Amor Não Vai Faltar.

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0: O grande som de Chitãozinho e Chororó e Ana Castela, sinônimos na programação da Sertaneja do Brasil. Rolou por aqui Israel e Rodolfo, O Trenzão, canção de Luan Santana, Meteoro. Na programação, Matheus e Cauã, Saudade Boa. João Gustavo e Murilo com aquele postinho de gasolina. Canção de Zé Neto e Cristiano, Plano C. E rolou Bruno e Marrone, Amor. Amor não vai faltar. 7:56, deixa eu aproveitar para desejar um bom dia para o nosso diretor-geral Luizinho Parabólica, porque hoje ele está comemorando mais um ano de vida. Ô Hatchet, tudo de bom para você aí, tá? Felicidades mil, que você continue sendo essa pessoa incrível que você é aí, tá bom? Que Deus abençoe e que te dê muitos e muitos anos de vida. Tamo junto, parabéns para você e felicidades mil.
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0: Bora agora pro intervalo das 8 horas da manhã e eu volto em seguida abraçando aí a galera do WhatsApp. Tamo junto.
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De azar, cigana e página de amigos. Musicão, né? Da prateleira de cima, como de costume. Por aqui rolou na programação canção de Zé Henrique, Gabriel, Humberto e Ronaldo, Morro de Saudade. Canção de Jefferson Moraes, De Frente Pro Bar. Rolou Guilherme Santiago, Meia Noite e Meia. E Henrique e Diego com Guilherme Benuto, Boca de do Sapo, né? Agora 8 horas mais 24 minutos. Deixa eu desejar um bom dia aqui pra turma que tá lá na padaria de Nossa Senhora do Rosário, na sintonia comigo. Bom dia, tudo bem? Manda um alô pra gente aqui na padaria Nossa Senhora do Rosário. Segundou Gabriel, Scarlett, Nayara, o Michael, Jonathan e a Vânia. E toca a canção aí do Gustavo Lima, Retrovisor. Valeu, Rádio Atividade. Tamo junto, Gabriel. Obrigado, tá, pela sua audiência e pela participação nessa manhã. Agora eu tenho Gustavo Lima, Transatendente. Mas na sequência, eu toco essa música que você indicou aí, tá bom? Obrigado pelo carinho.

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4: Já tô voltando do intervalo, em a hora certa, 8h45 agora.
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4: 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De volta na programação da Sertaneja do Brasil. Deixa eu aproveitar aqui para desejar um bom dia pro pessoal da Tartax, que está na sintonia ouvindo o programa nessa manhã. Inclusive, o maestro já mandou pra gente aqui, foi um áudio nessa manhã, né? Deixa eu ouvir o áudio que o Severo mandou pra gente aqui. Bom dia, meu querido. Fala comigo.
6: Bom dia, maestro. Beleza? Começou cedo hoje, aí. Você não dormiu em casa, não? Mandou um alô pro pessoal da Tartax aí, todos os taxistas, todos os clientes, pessoal de Abaeté, todo mundo, todos nós. Que Deus abençoe todos nós, hoje e sempre. Amém.
4: Tamo junto, meu querido. Obrigado. Hoje eu comecei cedo, né? 7 horas da manhã. Mas esse é a prosa, esse aí é dos meus. 8h46 agora. Abraço pra você aí, viu, Severo? Toda a turma da Tartax na sintonia comigo. Muito obrigado pela carona pelas ruas e avenidas desse país.

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1: Eleições 2026. O povo brasileiro deu um recado muito forte ontem nas urnas. Quer mudança? Chega de vexames, corrupção. E para o governo de Minas, já havia falado, foi um jogo treino para o Cleitinho. Abraço, meu amigo. Abraço, minha amiga. Segunda-feira, 5 de outubro. Começando mais uma semana. Eu espero que seja de muita saúde, de muita fé para o nosso povo. 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Você me ouve pela Rádio Multi FM, Dores do Indaiá, Rádio Cidade, Bom Despacho, também pela Rádio Terra de Pompéu e completando a rede, Atividade Sertaneja, a número 1 de Abaeté. Começando o comentário hoje, dando sentimentos à família e toda a população da nossa querida Campos Altos, berço do Grupo DPA de Comunicação, pelo falecimento do prefeito Vicente de Paulo Mateus, muito conhecido como Vicente da Venda. Faleceu sábado, dia 3 agora de outubro, aos 76 anos. O Vicente teve uma trajetória política pautada pela seriedade, pela simplicidade e sempre ao lado do povo. O Vicente foi vereador em Campos Altos, vice-prefeito e atualmente estava exercendo o cargo de prefeito, uma pessoa muito querida. Eu imagino como que está sentindo o povo da nossa querida Campos Altos. Está de luto. O velório do Vicente da Venda, prefeito, está acontecendo nesse exato momento no poliesportivo Dr. Luiz Calil e o sepultamento está marcado para às 10 horas da manhã. A família do Vicente da Venda, a população de Campos Altos, os nossos sentimentos. Eleições, muita gente esperando esse comentário hoje, né? Nada diferente do que eu comentei há exatos 3 meses atrás. O candidato Cleitinho, no primeiro turno, tranquilo, com goleada nos demais concorrentes, Cleitinho não teve adversário ao governo de Minas. Com relação a Flávio, Bolsonaro e Lula, eles vão para o segundo turno. O Flávio com mais de 56 milhões de votos e o Lula mais de 53. Uma diferença a favor do Flávio de mais de 3 milhões de votos. O fenômeno na multiplicação dos votos tem nome em Minas e no Brasil e se chama Nicolas Ferreira. 3.119.314 votos. Esse menino que esteve rodando por Minas Gerais, inclusive esteve em Lagoa da Prata recentemente. O Nicolas se fortaleceu ainda mais na reta final desta campanha eleitoral e ele teve uma ajuda muito importante. Sabe de quem? De uma adversária. Ele teve uma ajuda da Janja, a esposa do presidente, pelo comportamento vexamoso da primeira-dama nas últimas semanas. Então, porteira aberta pro menino aí como político, se consolidando a cada eleição. E deu para notar, para entender o recado do povo brasileiro ontem nas urnas. Como quer mudança. Chega de vexames, chega de corrupções, chega do judiciário ser o rei desse país. Enfim, o povo brasileiro parece que desenrolou sua bandeira e foi para as ruas lutar pelos seus direitos. O povo não quer esmola, o povo quer trabalho, o povo quer liberdade de expressão. O povo está cansado de tantas horas para te prender. Eu te dou tantas horas para você explicar isso. Parece que o castelo dos reis está desmoronando, virando areia. Nessa semana eu vou comentar sobre os candidatos locais e seus desempenhos nas urnas. Um grande abraço, eu volto amanhã.
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34: E a hora certinha pra vocês, agora 9h55. Quero aqui aproveitar a oportunidade pra agradecer a sua audiência, a sua participação, né, nesse início de semana, né? Amanhã de segunda-feira, hoje dia 5 de outubro do ano de 2026. Pra gente encerrar o programa de hoje, que seja uma semana produtiva, de muita paz, de ótimas oportunidades e muita prosperidade. Diego e Vitor Hugo chegando com a última canção de hoje, com a canção Buzina. Bye bye, gente, fiquem todos com Deus e até amanhã, se Deus quiser.

0: Hoje estou fazendo a novena de Santo Antônio para agradecer pela grande graça que recebi. Pois eu rezava muito pela minha menina. Ela chegou aos 20, chegou aos 25, 30 anos, 35, nada de arrumar um casamento. Quando foi o ano passado, eu me revoltei com Santo Antônio. Eu falei para ele que se eu tivesse uma imagem dele, eu colocaria dentro de um copo de ponta cabeça para receber a graça. Pois eu levei uma lambada tão grande, padre, que 15 dias depois a graça chegou. Padre, a minha menina arrumou um namorado.
1: Eita!
0: Casou.
1: Sério?
0: Em pouco tempo já tem uma filhinha. Graça alcançada, graça testemunhada.
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1: Louvado seja nosso Senhor Jesus Cristo, para sempre seja louvado. Queridos irmãos e irmãs, que a paz do Senhor Jesus esteja com você. Como é que foi seu final de semana? Espero que tenha sido bom e que de fato você que participou da missa tenha consciência que será uma semana de imensa graça de Deus. Querido povo de Deus, é segunda-feira e hoje nós começamos a novena, nada menos do que Nossa Senhora Aparecida. Nossa Senhora Aparecida, rogai por nós. Nossa Senhora Padroeira do Brasil, intercedei por nós. Querido povo de Deus, vamos juntos passar esta hora abençoada. Hoje também se celebra o dia de Santa Faustina Kowalska, a secretária de Nosso Senhor Jesus Cristo, aquela que teve as revelações da Divina Misericórdia. Tudo isso no Experiência de Deus, que está começando. Chame teu amigo, chame tua amiga e vamos juntos passar esta hora abençoada. Quero saudar a todos a partir da Rádio Evangelizar, de onde tudo começa. As rádios irmãs, cujos nomes cito neste momento. Saúdo a você pela TV Evangelizar, sinal digital em todo o país, em várias cidades, canal aberto, pelo YouTube Padre Manzotti Oficial. Repito, Padre Manzotti Oficial. Se inscreva no YouTube, pelo aplicativo da Associação Evangelizar é Preciso e todas as plataformas digitais. Mais uma vez, é início da novena de Nossa Senhora Aparecida, Padroeira do Brasil, nossa querida intercessora no céu. Começamos hoje, avise seus amigos, avise suas amigas para que comecem a novena e vamos fazer os 9 dias clamando Nossa Senhora Aparecida. Em nome do Pai, do Filho e do Espírito Santo. Amém. Naquele tempo, um mestre da lei se levantou querendo colocar Jesus em dificuldade. Perguntou: Mestre, o que devo fazer para receber em herança a vida eterna? Jesus lhe disse: O que está escrito na lei? Como lês? Ele então respondeu: Amarás o Senhor teu Deus com todo o teu coração, com toda a tua alma, com toda a tua força e com toda a tua inteligência, e ao teu próximo como a ti mesmo. Jesus lhe disse: Tu respondeste corretamente, faz isso e viverás. Ele, porém, querendo justificar-se, disse a Jesus: E quem é meu próximo? Querendo se justificar, quem é meu próximo? Jesus disse, respondeu: Certo homem descia de Jerusalém para Jericó e caiu nas mãos de assaltantes. Estes agarraram, espancaram-lhe e foram embora, deixando-o quase morto. Por acaso, um sacerdote estava descendo por aquele caminho quando viu o homem e seguiu adiante para outro lado. O mesmo aconteceu com um levita. Chegou ao lugar, viu o homem e seguiu adiante por outro lado. Mais um samaritano, que estava viajando, chegou perto dele, viu e sentiu compaixão. Viu, sentiu compaixão. Aproximou-se dele e fez curativos, derramando óleo e vinho nas feridas. Depois, colocou o homem em seu próprio animal e levou-o à pensão, onde cuidou dele. No dia seguinte, pegou 2 moedas de prata e entregou ao dono da pensão, recomendando: Toma conta dele. Quando eu voltar, vou pagar o que tiveres gasto a mais. E Jesus perguntou, na tua opinião, qual dos três foi o próximo do homem que caiu nas mãos dos assaltantes? Ele respondeu, aquele que usou de misericórdia para com ele. Então Jesus lhe disse, vai e faz a mesma coisa. Queridos irmãos e irmãs, alguém pergunta a Jesus, qual o maior de todos os mandamentos? E o Senhor é claro, amar a Deus de todo o coração, com toda a tua força, com toda a tua alma, com toda a tua inteligência, e ao próximo como a ti mesmo. E Jesus conta uma parábola. Um homem foi assaltado e espancado, um samaritano, que ninguém podia tocar, e se tocasse se tornava impuro. Ninguém podia ajudar, porque se tornava impuro. Um sacerdote apegado nos seus próprios princípios e virou as costas. Um levita, que é um sacristão do templo, também o fez. Mas um samaritano agiu por misericórdia. Hoje, nós celebramos Santa Faustina Kowalska. E durante todo o programa, nós vamos refletir trechos sobre a vida de Santa Faustina. E veja que providência divina. Hoje, abrindo o programa, aquele que usou de misericórdia para com ele. A palavra misericórdia aparece. E é isso que o Senhor espera de nós. Mas por que sermos misericordiosos? Porque ele é por excelência o misericordioso. Então clamemos essa misericórdia de Jesus. Derrama sobre todos nós, Jesus, a vossa misericórdia. Canta comigo e reza. Hoje eu peço a vossa misericórdia, Senhor. Derrame sobre nós a misericórdia, sobre o mundo inteiro, sobre o Brasil de modo particular. Jesus misericordioso, derrame esta misericórdia sobre aqueles que mais precisam. E que nós, por experimentarmos a tua misericórdia, também sejamos misericordiosos. Sois por excelência a misericórdia. E é isso que revelaste a Santa Faustina. Senhor, use de misericórdia para conosco. Diga a sua intenção. Onde você gostaria de pedir, Senhor, use de misericórdia nesta causa. Tenha misericórdia de mim, Senhor, porque somos pecadores. Peça, tenha misericórdia, Senhor, porque eu estou necessitado. Tenha misericórdia, Senhor, porque eu sou este que está caído à beira do caminho, machucado, ferido, doente. Use de misericórdia, Senhor. Nós só começamos o programa. Eu lhe garanto. É um programa que vai marcar tua vida. Mas hoje, primeiro dia da novena de Nossa Senhora Aparecida, qual será a sua intenção? Eu volto já.

Não desista. Não desista. Essa é a palavra para você. Você que está aguardando para assistir o programa Experiência de Deus. Você que tem aí no teu coração uma angústia. Você que está procurando uma resposta. Pois bem, hoje nós vamos viver juntos a noite do impossível. No nosso grupo de oração nacional, a

0: 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O importante é ficarmos juntos, mas sempre com o mesmo propósito: evangelizar. Isso é o que nos move. Afinal, juntos evangelizamos mais.
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filhos queridos, eu disse que hoje é dia de Santa Faustina Kowalska. Eu tive o prazer de fazer uma peregrinação e estar no convento dela há muitos anos atrás, e agora em peregrinação retorno. Muito breve, você vai, acompanhe pelo Instagram, que você vai ver uma notícia. Missa que vai acontecer lá no Santuário da Divina Misericórdia, em Cracóvia, no convento de Santa Faustina. Mas quem foi Santa Faustina? Eu falei que durante o programa eu vou contando aos poucos. Eu já vou atender os ouvintes. Santa Faustina Kowalska foi uma grande apóstola da misericórdia. Nasceu em 1905, numa pequena aldeia polonesa. Seus pais, camponeses, cristãos fervorosos, transmitiram uma fé abundante. Faustina foi batizada com o nome de Helena. Aos 7 anos, sentiu-se chamada à vida religiosa, mas não teve autorização. Terceira filha de 10, Faustina deixou a escola, olha que humildade, depois de 3 anos, para trabalhar como doméstica na casa de algumas famílias ricas, a fim de manter a sua família. Aos 20 anos, amadureceu definitivamente a escolha da vida religiosa. E ela disse, depois de ter ouvido de Jesus: até quando irei te suportar? Até quando Faustina vai me enganar? Em 1925 entrou no convento em Varsóvia, recebeu o nome de irmã Faustina. 13 anos esteve na congregação, nos trabalhos mais simples, cozinha, jardim, portaria, mas tudo fez

0: muita humildade, discrição e disponibilidade. A frase orante de hoje é: Jesus, misericordioso, eu confio em vós. Jesus misericordioso, eu espero em vós. Você está vendo essas imagens? Eu gostaria de dizer que nós temos um padre em missão que a equipe colocou em destaque. Padre em missão, Jesus misericordioso. Eu vou dizer o nome certinho depois, mas nós vamos colocar em evidência. Assistam este padre em missão, é muito forte. Maria Carmelita, que a paz de Jesus esteja com você.
1: Amém. Sua bênção, padre.
0: Deus abençoe. Você fala de onde, Maria Carmelita?
1: De Curitibano, Santa Catarina.
0: Minha saudação a Curitibano, Santa Catarina. E como que você me acompanha?
1: É pela parabólica digital.
0: Tá certo, parabólica digital, mas aí nós temos, graças a Deus, quem nos transmite, a Rádio Coroado FM. Diga lá, minha filha.
1: Padre, eu perdi o meu esposo.
0: Meus sentimentos.
1: E acho que agora que eu tô vivendo luto, tô muito, muito triste, muito...
0: Entendo.
1: Tô tendo depressão.
0: Quando que aconteceu isso?
1: É, quase 4 meses.
0: 4 meses. Primeiro eu repito meus sentimentos pela perda do esposo. Como o nome dele, por favor?
1: Orestes e Deus Bueno.
0: Orestes?
1: É.
0: Do quê?
1: De Deus Bueno.
0: Tá. Como foi o falecimento dele?
1: Ele teve um traumatismo peniano 3 anos atrás.
0: É.
1: E daí ele foi internado e ficou quase um mês na UTI, entubado.
0: Ah, sim.
1: E fez cirurgia, né?
0: Sim.
1: E daí voltou para casa. E daí foi só se atrasando. E deu até...
0: Virou
1: 3 anos que ele faleceu.
0: Entendi. Então, filha, você estava realmente vivendo um luto. Às vezes, os sentimentos mais fortes vêm logo na morte, às vezes demoram um pouco. Mas você crê na vida eterna, filha?
1: Creio.
0: Certo. Então, isto não é consolo, eu diria barato. Não é apenas conversa ou lorota. É uma verdade. O seu marido está do outro lado do caminho. Então a morte não é um fim. Claro que você sente a ausência. Tudo dentro de casa lembra ele, não é verdade? Ainda mais que ele estava enfermo. Só que, filha, cada vez que vem esse sentimento, eu gostaria que você repetisse comigo: Jesus.
1: Jesus.
0: Nas suas santas chagas.
1: Nas suas santas chagas.
0: E na sua infinita misericórdia.
1: E na sua infinita misericórdia.
0: Eu entrego o Orestes.
1: Eu entrego o Orestes.
0: Mas peço, Jesus.
1: Mas peço, Jesus.
0: Dai-me forças.
1: Dai-me forças.
0: Para vencer este luto.
1: Para
0: continuar a minha vida.
1: Para continuar a minha vida.
0: Dai-me fé e esperança.
1: Dai-me fé e esperança.
0: Amém.
1: Amém.
0: Maria.
1: Oi.
0: Quem disse que você tem depressão?
1: Ah, eu faz muitos anos que me trato de depressão.
0: Tá, então é algo que você já tinha antes.
1: Já, eu tinha.
0: Então, não deixe que este luto... Porque você deve viver equilibrada com os remédios. Apesar de tudo, você continua a tua vida. Não é isso?
1: É.
0: Veja, apesar da depressão, eu tenho depressão, mas eu luto pela vida. Então não deixe que isso te isole. Você tem filhos?
1: Tenho uma.
0: Você tem ficado muito dentro de casa?
1: Muito, e
0: não.
1: Fico bem sozinho, porque eu fiquei bem sozinho.
0: Não, filha. Você procure na sua comunidade, certamente deve ter a pastoral da pessoa idosa. Para você, eu digo pastoral da pessoa idosa, porque eu defendo muito que tem em todas as paróquias, mas procurar uma pastoral para fazer algo, uma visita a um doente, ir à missa. Você tem ido à missa?
1: Ah, missa.
0: Então... Mas não fique muito sozinho em casa, não, filha. se envolva em uma pastoral, pastoral do idoso, seja pastoral social, seja alguma coisa para fazer, porque isso preenche o teu interior. Quando a gente se desdobra em ajudar alguém, somos nós que nos ajudamos indiretamente. Não se entregue, Maria Carmelita. Você está me ouvindo?
1: Estou ouvindo.
0: Não se entregue para a depressão. O luto vai passar. Não o amor por ele, nem a saudade. Mas essa tristeza vai passar. Tá bom, minha querida?
1: Tá bom.
0: Que Deus abençoe Maria Carmelita de Curitibano, Santa Catarina. Rádio Coroado FM. Ela acompanha pela Parabólica Digital, inclusive. Obrigado a todos os associados. Obrigado, viu, gente? Você que colabora, porque nós só conseguimos manter a Parabólica Digital porque você nos ajuda. E também toda essa programação em tantas emissoras de rádio. O bispo de Lages é Dom Gilson Moirer. Querido povo de Deus, escute esse testemunho. Dá tempo, dá, sacristão, bem rapidinho. Vai lá.
2: Eu sou Lígia, de Santana do Piauí.
0: Estou passando para deixar
2: meu testemunho. O meu pai foi contemplado devido à minha oração a Jesus da Santa Chagas.
0: Olha aí,
2: com aposento. O benefício dele foi aprovado. E eu pedi a Jesus da Santa Chagas que se ele viesse aprovado, eu ia deixar o meu testemunho.
0: Tá aí.
2: Então, ele foi aprovado.
0: Deus
2: e agora
0: louvado.
2: Definitivo. Jesus das Santas Chagas, obrigado. Toca o sino, sacristão.
0: Amém! Aí, gente, e agora, Lídia, aquilo que eu digo, se recebemos uma graça das Santas Chagas, a melhor forma é nos tornarmos um mensageiro, uma mensageira. Aproveite esse intervalo, pense em ser um mensageiro das Santas Chagas de Jesus. 0800 410 6060. Eu volto já, volte comigo.

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O testemunho foi da Lídia, lá de Santana do Piauí, Piauí, Dom Plínio de José Luiz Silva de Picos. E eu quero dizer uma frase que é a mais pura verdade. A misericórdia de Deus nos vem pelas cinco chagas de nosso Senhor Jesus Cristo. Se você olhar para o quadro de Jesus misericordioso, está colocado na tela. Obrigado, equipe. Ele tem as cinco chagas. E foi a partir desta contemplação de Jesus da Santa Chaga, de Jesus misericordioso, que Deus nos deu presente nos 10 anos da obra das Santas Chagas de Jesus. Então eu repito, a misericórdia de Deus nos vem das cinco chagas de Jesus. E eu só queria completar um pouquinho mais sobre Santa Faustina. Veja, eu falei que ela ocupou em Varsóvia o trabalho mais humilde, cozinha, jardim, portaria. Mas eu teria tanto para contar sobre a portaria, que ela, Jesus disfarçado de mendigo, foi lhe pedir comida. Mas deixa eu continuar. Ela recebeu a graça da revelação de Jesus e morreu aos 33 anos, pensa nisso. 5 de outubro, hoje, por isso é o dia dela, consumida de tuberculose. Depois eu continuarei falando sobre as revelações de Santa Faustina. Mas eu convido você, depois do programa, a assistir o Padre em Missão. O Padre em Missão, que a equipe colocou. Eu já falo para você certinho como procurar no YouTube. Gente, povo amado de Deus, hoje nós damos continuidade à leitura dos profetas. Dos profetas. O que já tivemos? Elias. O que começamos? Eliseu. Bíblia aberta, cartilha de oração.

Querido povo de Deus, nós estamos na leitura dos profetas. Já fizemos a leitura orante de Elias. Padre, eu perdi. Ah, filho, você tem um recurso. Está tudo lá. YouTube Padre Manzotti. Você vê lá a leitura orante. E foi semana passada, mais que uma semana, sobre Elias. Vale a pena você fazer dele um podcast e aprender da vida de Elias. Hoje nós começamos de Eliseu e eu começo segundo Reis, capítulo 2, versículo 15, 19 seguintes. Contexto: Elias foi arrebatado aos céus numa carruagem de fogo. Cavalos de fogo, carruagem de fogo no redemoinho, e a capa caiu. Eliseu toma a capa, bate no rio Jordão, o rio se abre. Eliseu pediu: dai-me uma porção redobrada do seu poder. Versículo 15, por que importante o 15? Os 50 profetas de Jericó viram isso e disseram: o poder de Elias está com Eliseu. O poder de Elias está com Eliseu. Pronto. Versículo 19. Atenção. Esse texto de hoje, você ouviu muitas vezes eu citá-lo, mas talvez não tenha lido. Leitura orante. Você já viu quando na primeira sexta-feira do mês eu abençoo o sal? Toda primeira sexta-feira do mês eu abençoo a água e o sal. Então escute a bênção do sal. Alguns homens de Jericó foram falar com Eliseu e disseram: como o Senhor sabe, esta cidade é boa, mas a água não presta e provoca abortos. Padre, eu nunca li isso. Está aqui, ó, experiência de Deus, leitura orante. Alguns homens de Jericó foram falar com Eliseu e disseram: como o Senhor sabe, essa cidade é boa, mas a água não presta e provoca abortos. Então Eliseu mandou: ponham um pouco de sal num prato novo e tragam para mim. Eles levaram. Eliseu foi até a fonte, jogou a água e disse, veja a oração. Quando você vê disse, é oração. Ó, escute a oração de Eliseu. O que o Senhor Deus diz é isto: eu fiz esta água ficar pura, e ela não provocará mais morte nem aborto. Eu fiz esta água ficar pura. Ela não provocará mais mortes nem aborto. E aquela água ficou pura até hoje, como Eliseu disse que iria ficar. Eu vou falando de Eliseu e ainda na leitura orante vou dar a bênção do sal. O primeiro grande fato de Eliseu: abençoar o sal a mando de Deus. Foi Deus que mandou. Por isso nós falamos: Deus mandou Eliseu se valer do sal para colocar no poço. Vai pegando o sal agora. Vai pegando o sal agora. Depois da partida de Eliseu para o céu, Eliseu assume a sua missão como profeta. Ele pediu uma porção redobrada.
Agora ele começa a demonstrar que o Senhor está com ele. Os discípulos, os profetas, os 50 reconheceram. Eu disse lá, o espírito de Elias repousa sobre Eliseu. Jericó, a cidade em questão, dependia da água para a vida dos agricultores. A tradição identifica a nascente associada como a fonte de Eliseu até hoje. Isso mostra a força deste texto. Padre, fale de novo qual é o texto. Segundo Reis, capítulo 2, 19 e 22. Eliseu pede uma vasilha nova com sal. Vai até a nascente e lança o sal nas águas. E faz isso em nome do Senhor. O profeta não age por si só, age pelo Senhor. Ele não esconde o problema. Ele vai à fonte. É justamente aqui a origem daquilo que compromete a vida. Deus intervém. Por isso, eu vou para um rápido intervalo e dou-lhe tempo de pegar o sal. E nós voltamos com a bênção de Deus por Eliseu do sal. Aqui está o primeiro sentido do uso da bênção do sal. Sabia disso? É a leitura orante de hoje. Eu volto já.

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3: 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Que esta nova estação nos ensine a florescer na fé, cultivar a esperança e reconhecer Deus em cada detalhe da criação. 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

0: na continuidade do texto da leitura orante de hoje. Inclusive, eu digo para você, você vai pegar esse bloco inteiro e vai mandar para todo mundo hoje. Às 20 horas, é isso, né, equipe? Eles colocam 21 horas, eles colocam no YouTube. E a origem da bênção do sal. Eu peguei o sal que eu sempre abençoo, um frasco que nós temos de Jesus das Santas Chagas com sal. Você pegou o sal, depois você pode cozinhar, depois você pode colocar junto com a água benta. E vamos, e eu vou ler a oração do sal, e você vai entender que não é uma invenção do padre Reginaldo Manzotti. É o texto, 2 Reis, capítulo 2, versículo 19 a 22. Deus de bondade, abençoai o sal que mandastes o profeta Eliseu lançar a água para torná-la fecunda. Fazei, ó Deus, que por toda a parte onde esta mistura de água e sal for aspergida, seja afastado todo o ataque do inimigo e guarde-nos constantemente a presença do Espírito Santo por Cristo Senhor nosso. Pai, Filho e Espírito Santo, amém. Abençoado está o seu sal, abençoado está este sal, e mais do que nunca, você sabe agora por esta catequese onde está na Bíblia, 2 Reis, capítulo 2, 19 a 22. É de arrepiar, né, gente? É de arrepiar. Tá aí, por isso, experiência de Deus, por isso a leitura orante, meu filho. Agora você vai depois mandar para todo mundo, todos os seus contatos, todos os seus grupos, para todo mundo. Você vai me ajudar hoje. Temos que evangelizar. A igreja tem sacramentais. O sal bento é um sacramental, mas ele tem uma origem bíblica. Ah, como é bom ser católico. Amém. Amém. Nildeci, que a paz de Jesus esteja com você, Nildeci.
1: Bom dia, padre, sua bênção.
0: Você estava acompanhando, filha?
1: Tava. É de maravilhoso.
0: De arrepiar, né? De arrepiar, minha filha. Diga lá, de onde você fala, minha filha?
1: Da Rádio Recife FM.
0: Meu abraço, Recife. Rádio Recife. Nós também temos a TV Evangelizar, canal
1: 47.1.
0: Aí gostei que você falou. Diga lá, minha filha, a palavra é sua.
1: Padre, eu tenho um testemunho e um pedido de oração.
0: Comece pelo testemunho.
1: Bom, eu rezei pela graça de um benefício, certo? E graças a Deus eu consegui. E como a graça foi alcançada, eu quero cooperar na casa mãe.
0: Ah, entendi. Ajudar na ação, ajude a pintar, a reformar, isso, na verdade, né? A casa, isso, da mãe de Guadalupe. Tá bom.
1: Quero entrar no livro e quero ir para Nossa Senhora de Guadalupe.
0: Deixa eu só explicar para os outros, para quem não sabe, é assim. As pessoas, a partir de um valor, que não fui eu que estipulei, foi a equipe, existe todo um CAEP, Conselho Administrativo Paroquial, o nome fica escrito. Por favor, ô equipe, pode mudar a tela? Isso, muita gentileza de vocês. Chama-se livrocasadamãe.com.br. As pessoas têm o nome inscrito e o ano que vem já está certo, graças a Deus. Eu já estou até com a data marcada, que eu vou com uma peregrinação até Guadalupe. E em Guadalupe vou levar o livro da Casa da Mãe. Então, seu nome vai estar lá, Nilcede? Não. Nildeci, estou lendo errado aqui. Tá bom, minha filha, diga lá, diga.
1: Pronto, então eu vou cooperar se Deus quiser.
0: Amém.
1: E o pedido de oração?
0: Não, pera lá, mas ainda falta graça recebida?
1: Ah, graça alcançada, toca o sino, sacristã.
0: Tá bom, filho, muito obrigado por ajudar no livro da Casa da Mãe. E qual o pedido de oração?
1: Veja, um emprego para minha irmã, que ela é nutricionista, o nome dela é Nildete.
0: Nildete.
1: É.
0: Peraí que eu... Nildete, tá.
1: É, Nildete Andrade, Nildete Andrade.
0: Sim.
1: Onde ela passou muitos anos cuidando da nossa mãezinha, que fez sua Páscoa em 19 de março, agora, neste ano, no dia de São José.
0: Meus sentimentos pela perda da mãe, e que dia, né? Que dia melhor não podia, dia de São José. Foi. Ele que
1: às
0: tá...
1: 3 horas da tarde.
0: Ô, Senhor da Misericórdia.
1: Às 3 horas da tarde. O nome dela é Ivanilde Moura de Andrade.
0: Deixa eu anotar aqui com a cruzinha. Ivanilde...
1: Moura de Andrade, com 91 anos, minha
0: mãe. Amém. Tá certo. Vou então pedindo emprego para Nildete, é isso?
1: É. Onde, padre, alguns meses antes, mãe viu Nossa Senhora no seu quarto. Mãe era lúcida.
0: Nossa.
1: E Nossa Senhora apareceu por 2 vezes para mãe. A primeira vez ela apareceu com o menino Jesus no colo. E ela gritou, Nildete, Nildete, Nossa Senhora apareceu para mim. E passaram alguns meses, Nossa Senhora apareceu novamente.
0: Meu Deus.
1: E ela disse, a pele dela é linda. Aí a gente sentiu realmente que manhã foi para os braços do Senhor, porque a gente ficou confortada, entendeu, padre? Foi um conforto para nós.
0: Entendi.
1: Saber que manhã viu Nossa
0: Com
1: Senhora
0: certeza.
1: E que foi no dia de São José, né?
0: E que seja um estímulo de fé. Tá bom, querida? Deus abençoe Nildeci, de Recife, TV Evangelizar, canal 47.1, Rádio Recife FM, Olinda, Dom Paulo Jackson Nóbrega de Souza. Querido povo de Deus, amados filhos e filhas, eu gostaria de ler um pedaço do que Santa Faustina escreveu no diário, e diz assim, estando na minha cela, vi o Senhor Jesus vestido com uma túnica branca, com uma mão abençoava e com a outra batia no peito, e das suas vestes saíam 2 grandes rios, um vermelho e outro pálido. Alguns instantes Jesus me disse, pinte essa imagem que você está vendo e escreva embaixo, Jesus, eu confio em vós. Quero que essa imagem seja venerada antes de tudo na capela de vocês. E agora eles vão mostrar em tempo real a capela lá na Polônia. E depois no mundo inteiro. Prometo que a alma que venerar essa imagem jamais perecerá, porque eu mesmo a protegerei em minha glória. Diário de Santa Faustina, 47. Essa é uma imagem em tempo real. E muito breve, você vai, como eu disse, no Instagram, não tem como ouvir no Instagram, ou vou ouvir também, eu anunciando que estarei nesta capela celebrando. Nesta capela ali, porque estou em peregrinação, celebrando Jesus Misericordioso, Santa Faustina Kowalska. E eu gostaria também de dizer a você, terminado o programa, vai no YouTube, escreve assim, Complexo Divina Misericórdia, Cracóvia. Repito, Padre Reginaldo Manzotti, Padre em Missão, Complexo Divina Misericórdia, Cracóvia, Padre em Missão. E assista. Eu tive a oportunidade de conhecer uma irmã que nossa intimidade em Deus foi tão grande que ela acabou nos favorecendo com uma relíquia de primeiro grau de Santa Faustina. Então, vai lá. Complexo Divina Misericórdia, Cracóvia, Padre Reginaldo Manzotti. Eu estou muito emocionado o dia de hoje. É um dia muito especial para mim. E eu volto. Ah, gente, eu volto primeiro dia da novena de Nossa Senhora Aparecida. Voltamos já.
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10: 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Bom, nós começamos com Viva Mãe de Deus e Nossa. Exatamente porque hoje é o primeiro dia da novena de Nossa Senhora Aparecida. Qual a intenção que você quer colocar? Eu já vou para a novena, mas antes, a gente tem que saber o que pedir. Não quero ser redundante, mas genérico, só remédio. Só remédio. Qual a tua intenção este ano, nesta novena? Nossa Senhora Aparecida, escute o nosso clamor. Nossa Senhora, atende nossa prece. Serão 9 dias, gente. Então pense muito bem o que você vai pedir. Eu estou aqui te rasgando um papel em pleno programa ao vivo para escrever minhas intenções. E você vai colocar suas intenções ali. No final do 9º dia, você vai dizer: obrigado, Deus, porque por Nossa Senhora Aparecida eu recebi a graça. Já se preparou? Eu ainda quero falar um pouquinho, e preciso, só para terminar Lembrando que depois você pode acompanhar, está em destaque no YouTube. A equipe colocou lá em destaque, Complexo Divina Misericórdia de Cracóvia. Não perca, Padre Missão. Mas eu só queria terminar dizendo que foi nada menos que São João Paulo II que depois de muitos anos trouxe para o mundo a devoção da Divina Misericórdia. Ele era arcebispo de Cracóvia e promoveu o estudo sobre as virtudes de Santa Faustina. Ele, São João Paulo II, presidiu a beatificação em 93. Ele, São João Paulo II, canonizou Santa Faustina dia 30 de abril de 2000 e proclamou que o primeiro domingo depois da Páscoa, a Divina Misericórdia. Ah, gente, de novo me vem no coração como é bom ser católico. Como é bom. Filhos queridos, chegou a hora de ir para a novena. Mas antes, me permita dizer que o ano que vem nós temos uma peregrinação de Pentecostes. Não, sacristão, pode continuar nesse clima. Pode continuar. E eu proponho para você uma peregrinação para os 60 anos da renovação carismática católica. É Pentecostes de 2027. 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O Pentecoste será em Assis, São Francisco de Assis, Santa Clara, São Carlo Acutis, mas nós vamos todo o sul da Itália, lugares que nunca fomos. Palermo, Siracusa, vou lá cumprir uma promessa, Santa Luzia, Taormina, depois Costa Amalfitana, Ilha de Capri, Nápoles, e depois vamos ao Vaticano, a Roma, numa audiência com o Papa. Agora, então agora chegou a novena de Nossa Senhora Aparecida. Primeiro dia.
11: Rogai por nós.
10: Qual a sua intenção?
11: Nossa Senhora Padroeira do Brasil.
10: Isso mesmo, rogai por nós, mãe. Coloque a sua intenção, filho. Chegou a hora.
12: Senhora Aparecida do Brasil.
10: Ó incomparável mãe, Nossa Senhora da Conceição Aparecida, Mãe de Deus, Rainha dos Anjos, Advogada dos Pecadores, Refúgio e Consolação dos Aflitos e Atribulados, Nossa Senhora Aparecida, cheia de poder e de bondade, lançai sobre nós um olhar favorável, para que sejamos socorridos por vós e todas as necessidades em que nos acharmos. E de modo particular hoje, no primeiro dia, faço o meu pedido. Faça o seu pedido. Faça o seu pedido. Qual a intenção que você vai levar por 9 dias? E neste ano, você vai poder dizer obrigado, eu recebi a graça. Nossa Senhora Aparecida, padroeira do Brasil, livrai-nos de tudo que possa ofender-vos ao vosso Santíssimo Filho Jesus. Nossa Senhora Aparecida, preservai-nos de todos os perigos da alma e do corpo. Dirigi-nos em todos os assuntos espirituais e temporais. Livrai-nos da tentação do demônio, para que, trilhando o caminho da virtude, possamos um dia ver-vos, amar-vos na eterna glória. Nossa Senhora Aparecida, rogai por nós. Nossa Senhora Aparecida, intercedei por nós. Nossa Senhora Aparecida, fazei-nos dignos das promessas do teu Filho. Amém. antes da bênção final, eu vou, tem duas tarefas. Uma, passar para frente o texto da bênção do sal. Segundo, você ir para o YouTube e assistir Padre em Missão, Complexo Divina Misericórdia, Cracóvia. O Senhor esteja convosco. O Senhor esteja convosco, Ele está no meio de nós. Abençoe-vos, Deus Todo-Poderoso, Pai, Filho, Espírito Santo. Amém. Eu me despeço com Templo Vivo, clipe. YouTube Padre Manzotti, evangelizar é preciso.
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0: volta, 11 horas e 13 agora, 11 horas e 13, olha o digital da atividade aí, 11 horas e 13, 11 horas e 13, tá no ar os clássicos da atividade. Os clássicos da atividade segue até às 13 horas, até 1 da tarde, tem Robson Silva e o melhor da música sertaneja para você. Então, a partir de agora, você se prepara aí, porque você vai ouvir a melhor música sertaneja, sempre com apoio cultural de DSG Farmas, SW Sat, Cantinho das Carnes, Loja de Rações, Sabiá, Rana Amaral, 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Hoje é segunda-feira, 5 do 10 de 2026, até às 13 horas tem o melhor do sertanejo. Deixa eu aproveitar para trazer abraços, né, para o nosso querido diretor-geral, Luizinho Parabólica, aniversariando hoje, parabéns, felicidades, muitos e muitos anos de vida são os votos aqui de toda a equipe aqui da Rádio Atividade Sertaneja do Robson Silva, que você, né, tenha aí um ótimo dia, um feliz aniversário para você e que Deus e Papai do Céu te ilumine e te abençoe sempre aí, te dando muita saúde, muita sabedoria e muita paz. Então hoje é o aniversário do nosso diretor-geral aqui da Atividade Sertaneja. Parabéns, viu, diretor? Que Deus e Nossa Senhora Aparecida te ilumine hoje e sempre, viu? Vamos lá, 11 horas e 16, agora 11 horas mais 16, tá no ar os clássicos.
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0: E pra gente começar a nossa manhã sertaneja, nada melhor do que eles, Zezé de Camargo e Luciano, Saudade Bandida. É pra começar o programa Clássicos Atividade com o Pé Direito. Alô, Ney da Carreta, o Ney do Chico Moraes. Alô, Dona Valdete, um beijão especial pra senhora aí. Vamos lá, vamos começar.

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0: nosso programa, 11 horas e 46 agora, 11 horas mais 46, aqui pelos clássicos da atividade, trazendo o que você gosta de ouvir, João Paulo e Daniel, Fricote com arte popular. Você segue com a gente até as 13 horas, até as 13 horas. Tem o melhor do sertanejo, você curtiu Gino e Geno, Tição Aceso, aqui pela atividade. Tá na atividade, tá com tudo, tá na atividade, tá bom demais, né? Legal, legal pra você que tá aí sempre acompanhando a nossa programação sertaneja. Olha, deixa eu aproveitar para trazer um abraço também para os amigos que estão sempre com a gente aqui pela atividade sertaneja, o pessoal da LA Construtora, construindo o sonho, realizando vidas. 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Vamos curtir mais sucesso.
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0: Tá pintando mais música na atividade sertaneja, tá na atividade, tá com tudo. Leonardo e Bruno e Marrone, as andorinhas. Música.

0: Olha a hora certa, 11 horas e 57, agora 11 horas mais 57. A gente vai tocando o que você gosta de ouvir, lembrando você que no dia 17 de outubro, olha, no antigo Sou Chiquinho Gomes, lá no bairro São Pedro, é o forrozão do Zé Trovão está de volta. Então venha você e sua família tomar aquela cerveja gelada, saborear aquele delicioso tira-gosto lá no antigo Chiquinho Gomes, né? No bar do Sou Chiquinho Gomes. Forrozão do Zé Trovão tá de volta. Zé Trovão e Robson Silva. Vamos estar por lá animando você. Haverá sorteio de caixa de cerveja, R$50 em dinheiro, uma tábua de quatro carnes. Que legal, hein? Ô, trembão, hein, senhor? Então, um abraço lá pro Zé Trovão. É dia 17 de outubro. Você não pode perder de jeito maneira. A gente vai tocando sucesso, tocando música aqui pela atividade. Olha, tem abraço em especial por aqui, ó, da Dona Onça, né? Ei, hey, Dona Onça. Aquelia, tem abraço aqui também do Pietro e também da Dona Deis. Tá mandando um grande abraço aqui pro Cleiton, aniversariando hoje. Parabéns, felicidades, muitos e muitos anos de vidas. Hoje comemorando o seu aniversário, hoje comemorando o seu 76 anos de vida, né? 76 anos de vidas. São os votos aqui de toda a equipe aqui da rádio, do Robson Silva, da Kélia, do Pietro e da Dona Deis, lá no bairro Marmelada, acompanhando o nosso programa. A Dona Deis também, que esses dias fez lá, né, 98 anos. E hoje, né, o genrão aí fazendo os seus 78 anos, né? 78 anos. Não é para hoje, não é para ontem, né, Cleito? Grande abraço para você, que Papai do Céu abençoe você. São os votos de toda a sua família aí, te mandando aquele abraço, te desejando aí todas as felicidades do mundo. 78 anos na Cacunda!
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0: Tá pintando aí nossa programação, o som do André e Andrade, com de Paulo e Paulino, deixa as águas rolar, segura aí!

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0: ganhar. 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
3: Alô, Robson Silva, motorista de autoescola funerária, cantando em velório, meu grande amigo. Toca aí uma moda, filha da mãe. Aqui é o Fábio Pereira, cai na água, capivara, que lá vem bala!

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0: 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E no nosso programa, o som do trio Parada Dura, Barquinha de Ouro. Rolou por aqui o som do Zé Henrique e Gabriel. Tem tudo a ver na programação, Felipe Falcão, Desatino. E a gente está chegando já no finalzinho do programa Clássicos da Atividade, que está de volta amanhã. Amanhã a gente volta trazendo mais música, mais sucesso e mais saudades para vocês. Já já rola para você reprise do comentário do dia com o jornalista Vilmar Pereira. Na sequência tem o melhor do sertanejo até às 4, de 4 às 7. Tem para você o sertanejo classe A. Uma ótima semana, fiquem todos com Deus e até amanhã.
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3: Eleições 2026. O povo brasileiro deu um recado muito forte ontem nas urnas. Quer mudança? Chega de vexames, corrupção. E para o governo de Minas, já havia falado, foi um jogo treino para o Cleitinho. Abraço, meu amigo, abraço, minha amiga. Segunda-feira, 5 de outubro, começando mais uma semana. Eu espero que seja de muita saúde, muita fé para o nosso povo. 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Começando o comentário hoje, dando sentimentos à família e toda a população da nossa querida Campos Altos, berço do Grupo DPA de Comunicação, pelo falecimento do prefeito Vicente de Paulo Mateus, muito conhecido como Vicente da Venda. Faleceu sábado, dia 3 agora de outubro, aos 76 anos. O Vicente teve uma trajetória política pautada pela seriedade, pela simplicidade e sempre ao lado do povo. O Vicente foi vereador em Campos Altos, vice-prefeito e atualmente estava exercendo o cargo de prefeito, uma pessoa muito querida. Eu imagino como que está sentindo o povo da nossa querida Campos Altos. Está de luto. O velório do Vicente da Venda, prefeito, está acontecendo nesse exato momento no poliesportivo Dr. Luiz Calil, e o sepultamento está marcado para às 10 horas da manhã. A família do Vicente da Venda, a população de Campos Altos, os nossos sentimentos. Eleições, muita gente esperando esse comentário hoje, né? Nada diferente do que eu comentei há exatos 3 meses atrás. O candidato Cleitinho, no primeiro turno, tranquilo, com goleada nos demais concorrentes, Cleitinho não teve adversário ao governo de Minas. Com relação a Flávio, Bolsonaro e Lula, eles vão para o segundo turno. O Flávio com mais de 56 milhões de votos e o Lula mais de 53. Uma diferença a favor do Flávio de mais de 3 milhões de votos. O fenômeno na multiplicação dos votos tem nome em Minas e no Brasil e se chama Nicolas Ferreira. 3.119.314 votos. Esse menino que esteve rodando por Minas Gerais, inclusive esteve em Lagoa da Prata recentemente. O Nicolas se fortaleceu ainda mais na reta final desta campanha eleitoral e ele teve uma ajuda muito importante, sabe de quem? de um adversário. Ele teve uma ajuda da Janja, a esposa do presidente, pelo comportamento vexamoso da primeira-dama nas últimas semanas. Então, porteira aberta pro menino aí como político, se consolidando a cada eleição. E deu para notar, para entender o recado do povo brasileiro ontem nas urnas. Como? Quer mudança. Chega de vexames, chega de corrupções, chega do judiciário ser o rei desse país. Enfim, o povo brasileiro parece que desenrolou sua bandeira e foi para as ruas lutar pelos seus direitos. O povo não quer esmola, o povo quer trabalho, o povo quer liberdade de expressão. O povo está cansado de tantas horas para te prender. Eu te dou tantas horas para você explicar isso. Parece que o castelo dos reis está desmoronando, virando areia. Nessa semana eu vou comentar sobre os candidatos locais e seus desempenhos nas urnas. Um grande abraço, eu volto amanhã.
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0: 2:15.
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21: 2h40.
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2: 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Você tinha que vir com uma plaquinha de aviso. Mantenha a distância, cuidado com o sorriso. Se essa boca encostar

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16: 3:38.
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0: 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Eu quero ver se vocês lembram essa canção, que é um sucesso. Vai.
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1: Salve, salve, turma! Muito! Boa tarde a você, sejam todos bem-vindos. Tá começando mais uma super mega edição. Bora ser feliz. Bora pedir o seu som, mandar o seu abraço. Fique à vontade. Mais uma semana começando, né? Bora começar a semana com tudo hoje. Segunda-feira, 5 de outubro do ano de 2026. Até às 7 da noite, muita coisa boa. Passando por aqui, você embarcando nessa viagem. Beijo, diga comigo, né? 998-20-8726. 998-20-8726. Você participando. Me conta aí o que você aprontou no final de semana. Ficou em casa. Viajou, enfim, né? Mais uma semana começando. Bora começar a semana com tudo. Que o Papai Deus abençoe nossa semana. Que venha ser uma semana abençoada. De coisa boa, de muita energia positiva. O resto a gente currata dessa, mesmo? Tudo liberado. Pra você que tá participando, já cola comigo no nosso WhatsApp. 998-20-8726. 998-20-8726. Você participando. Deixando esse boa tarde aqui pra mim. Atualize também o nosso novo contato. Lembrando que esse número é apenas ligações. 999-37-92-89. 99-37-92-80. Boa tarde a você que tá na sintonia, né? Os melhores nomes, os melhores artistas. Passando por aqui, você embarcando nessa viagem. Beijo de comigo. A você o desejo. Boa tarde. Bora começar nossa festa de hoje, nosso primeiro convidado. Vamos nas cortinas musicais com Zezé de Camargo e Luciano. Sonho de amor. 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
2: O

Bruno Marrone tem nada a ver. Sequência legal, hein? Os melhores homens, os melhores artistas passando por aqui. Tivemos um som super legal também. Zezé de Camargo Luciano, Sonho de Amor. Zé Henrique Gabriel, Um Louco. Boa tarde a você que tá na sintonia, né? Como é bom saber que você tá ligadinho comigo, você tá em casa, tá no trabalho, enfim, tá todo mundo ligado. Vai ligando, participando, pedindo aí seu som. Me conta aí o que, você tá aprontando nessa segunda-feira, né? Que venha assim uma semana abençoada, de coisa boa, de muita energia positiva. Daqui a pouquinho já vou registrando o seu alô, a sua participação. Bora continuar nossa sequência. Hoje é Giovanni. 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

0: E o Next Lemons com Emílio Eduardo Castelo de Sonhos. Vamos dar nosso intervalo, daqui a pouco a gente volta.
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12: Já estamos de volta na sua 87.9. Boa tarde a você que tá na sintonia, né? Como é bom saber que você tá ligadinho comigo. Você tem casa, chegou agora do trabalho. Liga o radinho, vamos junto aí, uma só sintonia. Olha a Ana Castela com Zezé de Camargo Luciano. Você vai ver.

0: compadre da minha qualidade. Que isso nós temos, afinal, são 24 anos dessa frequência maravilhosa. Em novembro, completando 25 anos, hein? Cantou bem bonito, Chitãozinho, Chororó. E aí, tempo, essa moda é boa demais, né? Com a qualidade que nós temos. Tivemos som também, um som bem legal. Ana Castela, com Zezé de Camargo Luciano, você vai ver. Bruno Rosa passou por aqui também com Cleiton Romário. Presença confirmada no aniversário de Maitê. Como eu te amo, tomar ou ficar por ficar, hein? 4 minutinhos, faltando para as 5 da tarde. Acerta seu relógio aí. Relógio que atrasa não adianta. Você ligadinho comigo. Deixa eu abraçar minha amiga Sirlene, tá participando comigo. Valeu demais, querida, pela sua participação. A gente segue com o som mais amado e mais apaixonado do Brasil.
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0: Amado Batista com Gustavo Lima. Canta bem bonita aqui da atividade.

0: Eita moda linda, né? Os melhores nomes da nossa música sertaneja, cantando bem bonito. Amado Batista com Gustavo Lima, Alucinação. Vamos, nosso intervalo é hora dos melhores anunciantes do rádio, né? É hora de você estar conferindo nossos apoiadores culturais. Daqui a pouco eu volto no oferecimento sempre, sempre. 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Daqui a pouco eu volto.
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9: Segunda mais 12 minutos aqui na Atividade. Boa tarde a você que está na sintonia. Vou abrir sequência com César Menotti, Biano. Hoje eu sei, preciso te encontrar.

0: 5 mais 18 minutos aqui na atividade. Christian Ralph, esse amor que me mata. Voltou do passado nos anos de 1995, né? A verdadeira música raiz nunca perde o seu valor. Vai ligando, participando, pedindo aí seu som, mandando o seu abraço. Me conta aí o que, que você tava notando. Chegou agora do trabalho, liga o radinho, né? Vamos junto aí, uma só sintonia. Deixa eu abraçar aqui o pessoal participando comigo. Meu grande amigo Cláudio tá participando, tá ligadinho. O Felipe tá participando também. Um abraço pra vocês aí. Valeu demais pela sua participação.
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0: Bora continuar na sequência. Segura mais 20 minutos cantando, se emocionando, se apaixonando. Até de Alexandre, um novo cara.

0: 5 da mais 29 minutos aqui na atividade, né? Renan e Raí, você. Essa moda é boa demais, né? Cantando, se emocionando, se apaixonando. Tivemos um som bem legal também, João Neto, Federico, Cana Verde, Baile na Roça. Até de Alexandre, um novo cara, os melhores homens, os melhores artistas cantando. Bem bonito, né? 5:29, vamos ao nosso intervalo. Daqui a pouquinho a gente volta no oferecimento sempre de supermercado. 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Daqui a pouquinho eu volto.
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7: Já estamos de volta na sua 87.9. Boa tarde a você, né? Aliás, bom finalzinho de tarde a você, dona Sintonia. Como é bom saber que você tá ligadinho comigo. Você tá em casa, chegou agora do trabalho. Ligou o radinho, vamos junto em uma só sintonia. Olha o João Paulo e Daniel, mini saia.

sempre chora. 5:56 minutinhos. Bom finalzinho de tarde. César e Paulinho, viajante solitário. Sequência legal, né? Os melhores nomes da nossa música sertaneja cantando. Bem bonito. Até as 7 da noite, muita coisa boa. Passando por aqui, você marcando nessa viagem. Bem juntinho comigo, Fafá de Belém, com Chitãozinho e Xaladó, Nuvem de Lágrimas. 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

5 da mais 59 minutos. Fafá de Belém, Nuvem de Lágrimas. Vamos pro nosso intervalo, é hora do Ângelo, né? Daqui a pouquinho a gente volta e continua na sequência.

6 horas da tarde, hora do Ângelus. Salve Maria, Nossa Senhora do Patrocínio, rogai por nós. Como teremos o rosto alegre? Ninguém gosta de gente carrancuda. Um rosto alegre irradia paz e atrai as pessoas. Em geral, a alegria se encontra nas pessoas boas que têm a consciência em paz. Não queira viver emburrado ou emburrada para fazer desaforo a outra pessoa. É um péssimo negócio. Marido ou mulher com cara feia pode fazer com que um deles saia à rua à procura de alguém de cara alegre. A maldade e a feiura não conquistam ninguém, só espantam. Além disso, a pessoa emburrada traz mal a si mesma, porque o rancor, a raiva e o ódio envenenam a sua vida. Assim seja. O anjo do Senhor anunciou a Maria, e ela concebeu do Espírito Santo. Ave Maria, cheia de graça, o Senhor é convosco. Bendita sois vós entre as mulheres, e bendito é o fruto do vosso ventre, Jesus. Santa Maria, Mãe de Deus, rogai por nós, pecadores, agora e na hora da nossa morte. Amém. Eis aqui a escrava do Senhor. Faça-se em mim segundo a vossa palavra. Ave Maria, cheia de graça, o Senhor é convosco. Bendita sois vós entre as mulheres, e bendito é o fruto do vosso ventre, Jesus. Santa Maria, Mãe de Deus, rogai por nós, pecadores, agora e na hora de nossa morte. Amém. E o Verbo se fez carne e habitou entre nós. Ave Maria, cheia de graça, o Senhor é convosco. Bendita sois vós entre as mulheres, e bendito é o fruto do vosso ventre, Jesus. Santa Maria, Mãe de Deus, rogai por nós, pecadores, agora e na hora de nossa morte. Amém. Rogai por nós, Santa Mãe de Deus, para que sejamos dignos das promessas de Cristo. Oremos. Infundi, Senhor, em nossos corações a vossa graça, vo-lo suplicamos, a fim de que, conhecendo pela embaixada do anjo a encarnação de Jesus Cristo, vosso Filho, pelos merecimentos de sua paixão e morte, cheguemos à glória da ressurreição. Pelo mesmo Cristo, Senhor nosso. Amém.

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4: Já estamos de volta na sua 87.9. Boa noite a você que está na sintonia. Emílio e Eduardo.

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0: tá moda boa demais. Dirigindo, cantando bem bonito. Toalha branca. Boa noite a você que tá na sintonia. 6:26. Compadre, dão e a qualidade, né? Que se nós temos, afinal são 24 anos dessa frequência maravilhosa. Deixa eu dar seu grande amigo Adilson participando comigo. Um abraço pra você. Valeu demais pela sua participação. Excelente semana.
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0: Bora continuar nossa sequência com os melhores nomes da nossa música sertaneja, cantando, se emocionando, se apaixonando. Bruno Marrone, Fruto Especial. 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Boa noite a você.

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0: 16, não, mais 34 do minutos, cantando bem bonito, né? Zezé de Camargo Luciano, Saudade Bandida. Meu grande amigo Jean tá participando comigo, tá ligadinho lá no bairro Bernardo Soares de Fadê, né? Até às 7 da noite, muita coisa boa passando por aqui. Os melhores nomes, os melhores artistas, né? Lembra que daqui a pouquinho teremos a transmissão da reunião da Câmara Municipal de Abaeté. Você acompanha ao vivo com a qualidade que nós temos. Afinal, são 24 anos. Em novembro, atividade completando 25 anos. E como é bom, né? Saber que você tá ligadinho comigo todos os dias. Em casa, trabalho, no carro, a gente segue.
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0: Olha o Gê Giovanni cantando Casinha Branca. Essa moda também é boa demais, né? Aumenta aí, volume, curte.

0: Jean Giovanni, Casinha Branca. Sequência legal, é. Vamos dar um intervalo, daqui a pouco a gente volta com o nosso último convidado especial nessa noite maravilhosa de segunda-feira, né? Excelente semana, uma semana abençoada. Daqui a pouco eu volto.
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10: Seis, ainda mais 51 minutos. Boa noite, você que tá na sintonia, né? Vou indo nessa. Pra você que ligou, participou, fica aí. O meu abraço, meu muito obrigado. Pra você, uma excelente semana. E a gente volta a se falar amanhã com mais uma super mega edição. Bora fechar, tudo bem? Com o Amado Batista, sua partida Pra você, boa noite, um bom descanso e até amanhã. Tchau, tchau.

Cicatrizes da Traição. Existem dores na vida que parecem dilacerar a nossa alma de uma maneira irreparável. Entre as mais profundas e silenciosas está a dor da traição. Quando depositamos nossos medos e vulnerabilidades nas mãos de um amigo, alguém em quem confiamos plenamente, construímos uma sagrada ponte de afeto. Quando essa confiança é rudemente quebrada, quando aquele que chamávamos de amigo nos entrega à maldade do mundo, a ponte desmorona. O coração sangra, não apenas pelo ato em si, sobretudo pela ruptura desse laço de amizade. Foi essa dor avassaladora que um jovem de apenas 26 anos enfrentou em um dos períodos mais sombrios da história. Ele era o tenente alemão Michael Kitzelmann. Criado sob os preceitos da fé cristã no interior da Baviera, ele aprendera que a vida humana é sagrada, um sopro divino que jamais poderia ser tratado como descartável. Durante a Segunda Guerra Mundial, ao ser enviado para a frente de batalha, durante a invasão da União Soviética em 1941, Michael se defrontou com o extermínio de civis. Mulheres, idosos e crianças indefesas sendo conduzidos para valas abertas, executados sem qualquer julgamento. A alma do jovem oficial não suportou o peso do silêncio. Abalado, ele escreveu à sua família, dizendo que as imagens daqueles inocentes ficariam gravadas em sua alma para sempre. Não estamos lutando contra soldados, estamos matando pessoas indefesas. Isto não é guerra, é um crime, denunciou ele a terrível hipocrisia de um regime de trevas que promovia o ódio. Em março de 1942, enquanto se recuperava de um ferimento em um leito de hospital, Michael sentiu a imensa necessidade de desabafar. Abriu seu coração angustiado a um colega militar, revelando sua repulsa pela guerra. Era alguém que ele acreditava partilhar da sua mesma luz e humanidade. A resposta a essa partilha foi a mais amarga das traições. O colega o denunciou aos superiores. A facada da delação o levou à prisão e a uma corte marcial. A traição de quem ele confiava o entregou ao pelotão de fuzilamento. Aguardando a execução, Michael manteve a coragem de defender a verdade, sabendo perfeitamente que isso custaria sua juventude e sua existência. Em 11 de junho de 1942, diante das armas que ceifariam sua vida física, ele fez uma última e belíssima escolha. Em um ato de suprema elevação espiritual, perdoou o companheiro de armas que o havia traído. A dor da traição é um profundo e assustador desamparo. Quando aquele a quem entregamos as chaves do nosso santuário íntimo nos fere, o chão desaparece sob nossos pés. E nos questionamos se os sorrisos compartilhados foram reais, se as palavras de afeto não passaram de falas ensaiadas. É uma dor que queima de forma silenciosa e solitária. O coração, antes um abrigo acolhedor, torna-se um palco de ecos dolorosos. Compreendamos que o punhal da deslealdade fala unicamente das mãos de quem o segura. A traição reflete a profunda imaturidade espiritual daquele que ainda não aprendeu a honrar o sagrado do outro. Por isso, não façamos do ressentimento a nossa estadia.

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0: reivindicações da população ao senhor prefeito. Em seguida, o senhor presidente passou para a apresentação das proposições de lei. Projeto de lei 38, posta para a criação do Fundo Municipal de Cultura e da Outra Providência e Autoridade Executiva. Dando prosseguimento, o senhor presidente passou para a ordem do dia. Os membros das comissões de legislação, justiça e redação, serviços públicos municipais, fiscalização financeira e orçamentária emitiram pareceres favoráveis à normal tramitação do projeto de lei 37. Discussão e votação dos projetos em pauta. Em segunda discussão e votação, o projeto de lei 33, que dispõe sobre a alteração do plano plurianual de ações para o quadriênio de 2026 a 2029 e da outra providência de autoria do executivo, aprovado por unanimidade. Em primeira discussão e votação, o projeto de lei 37 dispõe sobre regulamentação de sites de domínio, edificações em áreas contíguas, perímetro urbano, faixa não edificável da outra providência e autoria do executivo, aprovado por unanimidade. Logo após, o senhor presidente passou para o grande expediente. Vários assuntos foram abordados pelos vereadores, entre eles, melhores condições de trabalho para os servidores públicos da UPA, serventes escolares, sobre o laboratório público municipal, liberação de uma rua para a realização do projeto do Prestino na Semana das Crianças, calçamento povoado de Cumbrá, troca de refletores na quadra de esporte povoado de Passo da Baeté, desobstrução da rede de esgoto na comunidade de Veredas, demora da Polícia Militar e SAMU para atender o chamado da população, sobre contratos realizados pela Câmara Municipal em 2025 e que foram cancelados em 2026, sobre consciência da população na hora de exercer o seu direito de votar, tendo em vista a eleição para deputados, senadores, governador, presidente da República no próximo dia 4, dentre outros. Logo após, não havendo mais nada a tratar, o senhor presidente declarou encerrada a reunião. Para constar, eu, Vandel Zé Ribeiro, primeiro secretário, assessorado pelo assistente legislativo da Câmara, haverei presencial porque, se aprovado, será assinado por mim e pelos vereadores presentes.
1: Em discussão, a ata. Em votação, a ata. Quem estiver de acordo, permaneça como está. Ata aprovada. Leitura de correspondência.
0: Indicações. Excelência, senhor prefeito municipal. O vereador abaixo assinado, atendendo diversas ocupações de pais e responsáveis pelos alunos da Escola Municipal Nacional de Fátima, vem por meio dessa indicar a Vossa Excelência que a administração providencie com urgência a instalação de ventiladores na sala de aula e mais bebedouros com água gelada na referida unidade escolar. Conforme relatos recebidos por esse vereador, alunos e professores enfrentando temperaturas muito altos no ambiente escolar, ocasionando desconforto e dificultando o desenvolvimento das atividades pedagógicas, além de trazer prejuízos ao bem-estar e à saúde de todos que permanecem nas salas. Também foi relatado que existe somente um bebedouro com água natural para todos os alunos da escola. Atenciosamente, Luiz Henrique Gomes de Souza, vereador. Excelente senhor prefeito. Com meus cordiais cumprimentos, venho por meio desta indicar a Vossa Excelência que a administração estude a possibilidade de conceder adicional de insalubridade aos servidores ocupantes dos cargos de servente escolar e serviços gerais, considerando as atividades e condições de trabalho a que esses profissionais estão submetidos no desempenho de suas funções. Os servidores que exercem a função de servente escolar realizam manuseio de fogões industriais, fornos, facas e outros utensílios e equipamentos utilizados no preparo de alimentos, sujeitos a riscos decorrentes dessas atividades. Da mesma forma, os servidores que exercem a função de serviços gerais realizam atividades como manuseio de produtos químicos utilizados na limpeza e higienização, bem como limpeza de banheiros e outros ambientes expostos a agentes prejudiciais à saúde. Diante disso, indica a administração que promova a análise das condições de trabalho desses servidores, a fim de conceder o benefício acima solicitado. Atenciosamente, Luiz Henrique Gomes de Souza, vereador. Excelente senhor prefeito, vem por meio dessa indicar a Vossa Excelência que a administração envia esforço em sentido de providenciar o mais breve possível retirada da água que fica encostada à rua Tenente Ezequiel, em frente ao número 475, bairro Santo Terezinha, em atendimento aos vasos reiterados pedidos dos moradores que relatam toda vez que chove, a água é imposta no local, ocasionando vários transtornos. Atenciosamente, Luiz Henrique Gomes de Souza, vereador. Excelente senhor prefeito, venho por meio dessa indicar a Vossa Excelência que a administração envia esforço no sentido de providenciar uma troca das lâmpadas nos postos de iluminação pública que estão queimadas. A Avenida Joaquim do Pompeu, em frente ao 351, no centro. Rua Teodorete Paiva, em frente ao 65, bairro Simão da Cunha. Rua Ernesto Campos, em frente ao 301, bairro Bernardo Soares de Paris. Atenciosamente, Luiz Henrique Gomes de Souza, vereador.
1: Apresentação de proposições de lei.

0: emendas 001 a 012, de autoria de todos os vereadores, membros das comissões permanentes, procedendo a alterações no projeto de lei complementar 09, que dispõe sobre parcelamento de solo, regulamento e extinção de zona especial de urbanização turística e condominial, normas de implantação e funcionamento de empreendimentos turísticos, condomínio fechado de autoria do Executivo. São 12 emendas. Vocês querem fazer a leitura das emendas ou todos os vereadores têm cópia dos emendas?
1: Doutora Vera? Vera, a palavra é a vereadora Vera.
2: Presidente, eu estou tranquila com relação a isso, mas eu acho que na hora da votação, na ordem do dia, ela podia ler as emendas na forma que a gente for votando, para o pessoal, né, ficar sabendo o que a gente está votando.
1: Tranquilo. Mais algum vereador?
0: Projeto de lei 039 dispõe sobre autorização legislativa para alteração de permissão de uso de bem dominical de propriedade do município, tratadas nas leis municipais 2.923 de 2022 e 2.988 de 2023, em favor da COBEB, Companhia de Bebidas Brasil, de autoria do Executivo. Parecer breve do Tribunal de Contas do Estado de Minas Gerais sobre as contas do município de Ubaeté, exercício financeiro de 2023, para dar início à tramitação do processo de julgamento das contas por essa Casa Legislativa, nos termos dos artigos 179 a 185 do Regimento Interno e artigos 106 a 112 da Lei Orgânica Municipal.
1: Proposições de leis em tramitação, já não tem hoje. Segunda parte, ordem do dia. Em segunda discussão, o projeto de lei 037/2023. Algum vereador? Você usa? Em segunda votação, então, projeto de lei 037/2023. Quem estiver de acordo, permaneça como está. Projeto aprovado. Em primeira discussão, projeto de lei 038/2023. Algum vereador? Em primeira votação, então, projeto de lei 038/2023. Quem estiver de acordo, permaneça como está. Projeto aprovado. Em discussão, a emenda 01, modificativa ao projeto de lei 009/2026. Gostaria então que a Cris fizesse a leitura das emendas, igual a doutora Vera nos solicitou, né? A gente, para os ouvintes ficar atento, né, o que está sendo votado, uma vez são 12 emendas ao projeto 009. Tranquilo. Cris, você faz a leitura? Aí a gente vai fazendo a leitura por emendas, vai votando. Sim, né, Vera? Pode ser, né? Eu acho que só...
2: Posso falar? Só que eu recebi aqui que o microfone da Cris não está saindo de som.
1: Eu também recebi aqui que só o meu que está saindo no áudio, no YouTube. Ah, já está ok?
0: Emenda modificativa 01 de 2026 ao projeto de lei complementar 9. Artigo 1º. O artigo 46 do projeto de lei complementar 09 passa a vigorar com a seguinte redação. Artigo 46. Todo empreendimento deve destinar área mínima de 5% do área total do empreendimento para espaços verdes e paisagismo, conforme o anexo 1. Artigo 2º. O item 10 do anexo 1º do projeto de lei complementar 009 passa a vigorar com a seguinte redação. 10. Área verde mínima do empreendimento, 5% da área total do empreendimento, gleba parcelada. Essa emenda entra em vigor na nossa publicação, 5 de outubro de 2026. Vereadores: Vandés Zé Ribeiro, Marido Rosário Prado, Vera Lúcia Pereira Galdino, Jéssica Crescida Cunha Moraes, Oswaldo Ribeiro de Almeida, Luiz Henrique Gomes de Souza, Antônio Carlos Thalisa França. Carlos Eduardo Lopes Pereira.
1: Algum vereador? A palavra, vereadora Jéssica.
3: Boa noite a todos que nos acompanham pelas redes sociais, presentes nessa casa. Senhor presidente, é só para dar uma pincelada, que às vezes mesmo com a leitura fica confuso para quem não está acompanhando. As emendas nada mais são do que alterações realizadas no projeto original apresentado nessa casa. Então serão, se eu não me engano, 12 emendas referente ao projeto 09 de 2026, que dispõe sobre parcelamento de solo, principalmente no que se diz na questão de urbanização turística e condominial. Com essas emendas, elas foram realizadas através da demanda dos empreendedores, mas utilizando o bom senso e a discussão de ideias dessa casa. Então, às vezes, vai ficar um pouco, as pessoas que estão acompanhando vão ficar um pouco perdidas, porque parece que é a mesma coisa, mas não é. Então, são modificações do projeto original, e a discussão do projeto original vou deixar para a discussão para o bloco dele. Mas é só para esclarecer, porque eu acho que é confuso até para a gente que está aqui. Muito obrigado.
1: Mais algum vereador? Em votação, então, a emenda 001 do projeto 009 de 2023. Quem estiver de acordo, permaneça como está. Emenda aprovada. Em discussão, a emenda 002, modificativa ao projeto 009/2023.
0: Leitura. Pode dar leitura, Zé. Projeto de emenda modificativa 02/2026. Artigo 1º. O artigo 16 do projeto de lei complementar 09 passa a vigorar com a seguinte redação, suprimindo-se seus incisos 1 e 2. Artigo 16. O condomínio de lotes constituído em zona especial de urbanização turística e condominial, autorizado nessa lei complementar, será instituído na forma do artigo 358-A do Código Civil e da legislação federal aplicável. Artigo 2º. O artigo 25 do projeto de lei complementar 9 passa a vigorar com a seguinte redação. Artigo 25. Os lotes constituídos como unidades autônomas devem possuir área mínima de 400 metros quadrados. Parágrafo único. A área mínima de 400 metros quadrados constitui parâmetro urbanístico em zona especial de urbanização turística e condominial, aplicável especificamente aos empreendimentos submetidos a essa lei complementar. Artigo 3º. O artigo 27 do projeto de lei complementar 9 passa a vigorar com a seguinte redação. Artigo 27. Os lotes de terreno devem possuir frente não inferior a 10 metros. Artigo 4º. O inciso 4º do artigo 31 do projeto de lei complementar 9 passa a vigorar com a seguinte redação. Artigo 31, inciso 4º. Unidades autônomas com indicação das respectivas áreas e frações ideais das áreas e cores comuns. Artigo 5º. O item 2 do anexo 1 do projeto de lei complementar 9 passa a vigorar com a seguinte redação. Item 2. Área mínima da unidade autônoma 400 metros quadrados. Essa emenda entra em vigor na data de publicação 5 de outubro de 2026. Antônio Casa Thalisa França, Carlos Eduardo Lopes Pereira, Jéssica Cunha Moraes, Luiz Henrique Gomes de Souza, Maria do Rosário Prado, Osório Dias de Almeida, Vandel Zé Ribeiro, Vera Lúcia Pereira Galdi.
1: Em votação, então, a emenda 002, modificativa ao projeto de lei 009/2026. Quem estiver de acordo, permaneça como está. Emenda aprovada. Em discussão, a emenda 003, modificativa ao projeto de lei 009/2026. Passa a leitura, por favor.
0: Projeto de lei 03. Projeto de emenda modificativa 03 ao projeto de lei complementar 9. O artigo 48 do projeto de lei

0: essa emenda aprovada. Em discussão, a emenda 004, o projeto de lei 009/2023.
1: Emenda modificativa 04. Artigo 1º. O artigo 99 do projeto de lei complementar 9 passa a vigorar com a seguinte redação, suprimindo seu parágrafo único e acrescentando os parágrafos 1º a 6º. Artigo 99. A implantação de zona especial de urbanização turística e condominial sujeitará o empreendedor ao cumprimento de contrapartida urbanística correspondente a 0,5% do valor estimado das obras de infraestrutura do empreendimento. Parágrafo 1º. Para fins de cálculo da contrapartida urbanística, será considerado o valor das obras de infraestrutura previsto no artigo 37, conforme o orçamento e cronograma físico-financeiro apresentados pelo empreendedor e aprovados no processo de implantação da zona especial de urbanização turística e condominial, acompanhado das respectivas planilhas e demais documentos necessários à comprovação do valor estimado. Parágrafo 2º. O valor da contrapartida urbanística será definido no momento da aprovação do empreendimento, com base no orçamento previsto no parágrafo 1º, não se sujeitando a posterior alteração em razão de variações dos custos efetivamente realizados durante sua execução, ressalvada a atualização monetária anual pelo IPCA até o seu efetivo cumprimento. Parágrafo 3º. A contrapartida urbanística deverá ser integralmente cumprida durante a implantação do empreendimento e, em qualquer hipótese, até a sua conclusão, constituindo seu cumprimento requisito para o recebimento definitivo das obras pelo município, previsto no artigo 63 e anexo 7 dessa lei. Parágrafo 4º. A contrapartida urbanística será cumprida mediante execução de obra, serviço, equipamento ou intervenção de interesse público municipal, preferencialmente destinada a uma região diretamente impactada pelo empreendimento e relacionada às demandas urbanísticas, viárias, ambientais, de infraestrutura ou de equipamentos públicos decorrentes de sua implantação. Parágrafo 5º. A definição da obra, serviço, equipamento ou intervenção a ser executada caberá à área técnica do município e observará o interesse público, a proporcionalidade, os impactos decorrentes do empreendimento e as necessidades da região afetada, devendo a escolha ser devidamente fundamentada no processo administrativo de aprovação. O caput, mediante... Parágrafo 6º. Fica facultado ao empreendedor o pagamento da contrapartida do caput mediante pagamento em pecúnia ao município de Jaboaté no prazo estabelecido no parágrafo 3º, hipótese em que o valor será recolhido em conta específica e aplicado exclusivamente nas finalidades previstas no parágrafo 4º. Essa emenda entra em vigor na data de publicação, 5 de outubro de 2026. Antônio Casa Thalisa França, Carlos Lopes Pereira, Jéssica Cunha Moraes, Luiz Henrique Gomes de Souza, Maria do Rosário Prado, Oswaldo B. de Almeida, Vandal Zé Ribeiro, Zé Lúcio Pereira Galdino.
0: Em discussão, então, a emenda 004. Algum vereador? Com a palavra, vereadora Vera.
2: Primeiro, eu cumprimento o presidente, o secretário, Vavá, Luiz, doutor Márcio, aqui sempre presente, meus colegas vereadores, servidores dessa casa, público presente, ouvinte da Rádio Liderança, da Rádio Atividade, internautas do YouTube. Primeiro, eu queria esclarecer, porque essa eu considero como uma das emendas, não que as outras não sejam tão importantes, mas essa é extremamente importante. Nós ficamos aqui, eu acho que em torno de uns 20 minutos, né, vereador Vavá, debatendo especificamente essa emenda. Quando o projeto de lei chegou a essa casa, ele vinha com uma contraprestação dos empreendedores de 1%. Só que a gente não sabia, era 1% de quê? Do primeiro orçamento físico, do primeiro cronograma físico financeiro apresentado, até que data essa contraprestação poderia ser paga? Como que ia ser paga essa contraprestação? Era pecuniário? Onde que ela seria executada? Então, nessa emenda nós fizemos, nós reduzimos de 1% para 1% a 0,5%, nós colocamos que o valor desse 0,5% é calculado a partir do orçamento do cronograma físico financeiro, quando da apresentação do requerimento para

0: aprovação do empreendimento. Colocamos também que o valor da contrapartida, ele deve ser cumprido até o final da execução do empreendimento, ou seja, antes do término do empreendimento, essa contrapartida precisa ser executada. E colocamos que essa execução dessa contrapartida, ela pode ser feita aonde, de fato, o empreendimento, através da manutenção de uma UBS, por exemplo, um empreendimento próximo à paz, o empreendedor, ele pode fazer aí uma reforma da UBS paz. E assim nós fizemos. Para quê? Para resguardar os interesses dos empreendedores, mas também resguardar os interesses do próprio município e da sociedade como um todo. E aqui o que a gente não tinha era a questão se o valor dessa contraprestação poderia ser pago em pecúnia. Porque às vezes o cara já quer pagar o valor para o município e falar, eu já resolvi o problema, não quero mexer com nada, não vou executar nada. E assim também se resolve. Então foram foi essa emenda que a gente propôs aqui, modificando o artigo 99, porque ele estava muito genérico, muito amplo, e isso estava trazendo insegurança jurídica para os empreendedores aqui do município. Tem mais, presidente?
1: Mais algum vereador? A palavra é a vereadora Jéssica.
2: Mais uma vez, muito obrigada. Gostaria de cumprimentar aqui o Rodrigo, que é um dos empreendedores
3: jurídica para os empreendedores aqui do município. Sem mais, presidente.
4: Mais algum vereador? A palavra é a vereadora Jéssica.
5: Mais uma vez, muito obrigado. Gostaria de cumprimentar aqui o Rodrigo, que é um dos empreendedores que nos ajudou muito na discussão dessas emendas, e reforçar o que a vereadora Vera disse, porque, historicamente, no nosso município, nós temos situações de muito benefício que deixava a coisa correr solta e que o município não colhia o fruto daquele investimento. Esse projeto de lei é uma oportunidade de corrigir alguns erros de administração do nosso município e nós ficamos muito atentos à questão em especial dessa emenda por isso. Porque nós analisamos que talvez 1% seria muito de contrapartida para o investidor, que iria pesar, que iria dificultar no processo de todo empreendimento. Mas, por outro lado, o município também não poderia ficar com o ônus do uso da estrutura do nosso município, buscando a melhoria do investimento. Então, foi um diálogo que nós tivemos com os empreendedores, e eu gostaria de fazer o pedido aqui que o executivo aceitasse essa emenda realmente e visse como a forma que a gente viu na oportunidade de discutir com os empreendedores, porque, como o Rodrigo nos explicou aqui, quando a nossa lei é muito pesada, ela dificulta o trabalho do empreendedor sério, dá oportunidade para trabalhar na clandestinidade, e quando ela é fácil demais, vem os aventureiros que não trabalham de forma séria e prejudica a população. Então, essa emenda específica, ela colocou o peso da balança no meio, tanto para o município quanto para os empreendedores. Então, a gente precisa esclarecer aqui que as nossas emendas, mesmo sendo aprovadas, elas podem ser vetadas pelo executivo. Então, o que a gente mudou não necessariamente irá ficar. Então, a gente pede aqui ao município que estude ao jurídico, que, se necessário, chame os empreendedores para mais um diálogo, porque nós tentamos realmente chegar no meio termo da discussão desse projeto em relação à contrapartida para o município. Muito obrigado.
4: Mais algum vereador? Em votação, então, a emenda zero. Com a palavra, a vereadora Vera.
6: Eu só queria deixar claro que essa contraprestação aí de 0,5%, ela não tem nada a ver com a taxa de implantação, né, que é aquele valor, né, Rodrigo, que você paga quando você inicia, que você requer aprovação junto ao executivo do projeto, e também não tem nada a ver com o valor da taxa que se paga de fiscalização para que o engenheiro responsável por aquele projeto possa acompanhar a execução da obra. Somente isso, presidente.
4: Em votação, então, a emenda 004, modificativa ao projeto de lei 009. Quem estiver de acordo, permaneça como está. Emenda aprovada. Em discussão, a emenda 005, modificativa ao projeto de lei 009. A Cris vai fazer a leitura também dela.
7: Emenda modificativa 05. Artigo 1º. O inciso 2º do artigo 61 do projeto de lei complementar 9 passa a vigorar com a seguinte redação. Artigo 61, inciso 2, fiança. Artigo 2º. O item 2 do anexo 5 do projeto de lei complementar 9 passa a vigorar com a seguinte redação. Inciso 2, fiança. Essa emenda entra em vigor na data de publicação, 5 de outubro de 2026. Antônio Carlos da Thalesa França, Carlos Eduardo Lopes Pereira, Jéssica Cunha Moraes, Luiz Henrique Gomes de Souza, Maria do Rosário, Oswaldo B. de Almeida, Vandés Ribeiro, Vera Lúcia Galdino.
4: Algum vereador? Em votação, então, a emenda 005, modificativa ao projeto de lei 009. Quem estiver de acordo, permaneça como está. Emenda aprovada. Em discussão, a emenda 06, modificativa ao projeto de lei 009/2026.
7: Emenda 06, modificativa ao projeto de lei complementar 9. Artigo 1º. O artigo 60 do projeto de lei complementar passa a vigorar com a seguinte redação. O empreendedor deverá prestar garantia correspondente a, no mínimo, 100% do valor das obras de infraestrutura. Artigo 2º. O item 2 do anexo 5 do projeto de lei 9, complementar 9, passa a vigorar com a redação seguinte. Inciso 2. Item 2. As garantias devem corresponder a, no mínimo, 100% do valor estimado em implantação de infraestrutura do empreendimento e liberação de garantias pode ocorrer mediante prévio laudo técnico que comprove o atendimento proporcional dos investimentos previstos. Artigo 3º. Essa emenda entra em vigor na data de sua publicação, 5 de outubro de 2026. Antônio Carlos da Thalesa França, Carlos Lopes Pereira, Jéssica Cunha Moraes, Luiz Henrique Gomes de Souza, Maria do Rosário, Oswaldo Ribeiro de Almeida, Vandés Zé Ribeiro, Vera Lúcia Pereira Galdino.
4: Algum vereador? Em votação, então, a emenda 06 do projeto de lei 09. Quem estiver de acordo, permaneça como está. Emenda aprovada. Em discussão, a emenda 07, modificativa ao projeto de lei 009. Leitura da emenda.
7: Emenda modificativa 07. Artigo 1º. O artigo 64 do projeto de lei complementar 9 passa a vigorar com a seguinte redação, suprimindo-se seu inciso 3º, renumerando-se os demais e acrescentando os parágrafos 1º a 3º. Artigo 64. A garantia poderá ser executada em casos de 1. Abandono do empreendimento. 2. Paralisação justificada por prazo superior a 90 dias. 3. Descumprimento do projeto aprovado para o empreendimento. 4. Descumprimento do termo de compromisso. 5. Descumprimento das obrigações legais. 6. Outras situações apuradas em procedimento administrativo que importem em risco de cumprimento do projeto aprovado no município. Parágrafo 1º. A execução da garantia em qualquer hipótese, inclusive quando aplicada como penalidade nos termos do artigo 93, inciso 7, será precedida de processo administrativo instaurado mediante notificação do empreendedor, assegurados o contraditório e a ampla defesa, com prazo não inferior a 15 dias para apresentação de defesa e cabimento de recurso. Parágrafo 2º. Sendo sanável a irregularidade, o empreendedor será notificado para saná-la no prazo fixado pelo município e somente o descumprimento dessa notificação autorizará a execução da garantia. Parágrafo 3º. Não autorizam a execução da garantia o atraso ou a paralisação decorrentes de caso fortuito ou força maior, devidamente comprovados pelo empreendedor, hipótese em que o cronograma poderá ser readequado pelo município. Artigo 2º. O item 3º do anexo 5 do projeto de lei complementar 9 passa a vigorar com a seguinte redação. Inciso 3º. A execução das garantias pode ocorrer observado o disposto nos parágrafos 1º a 3º do artigo 64 desta lei. 1. Por paralisação justificada ou abandono da obra por mais de 90 dias. 2. Por descumprimento parcial ou total das obrigações assumidas. Essa emenda entra em vigor na data de sua publicação, 5 de outubro de 2026. Antônio Casa Thalisa França, Carlos Eduardo Lopes Pereira, Jéssica Cunha Moraes, Luiz Henrique Gomes de Souza, Maria do Rosário, Oswaldo Ribeiro, Vandés Zé Ribeiro, Vera Lúcia Pereira Galdino.
4: É, algum vereador? A palavra é a vereadora Vera.
6: Presidente, explicando aqui para o pessoal que nos acompanha, essa emenda aqui no seu artigo 64, ela trazia o seguinte, que em caso de descumprimento do cronograma físico da execução do empreendimento, o município podia executar as garantias que foram dadas. E isso aqui a gente viu, na verdade quem viu isso mesmo foi o vereador Vavá, acho que é até melhor o senhor falar, vereador.
4: A palavra, vereador Vavá.
8: Boa noite, senhor presidente, boa noite aos nossos nobres vereadores, o público aqui presente, pessoal que nos acompanha na Rádio Atividade, Rádio Liderança. Esse projeto vem à casa para fazer um complemento melhor de um projeto que a gente fez em 2019, né, que colocava os chacreamentos aqui do nosso município, que ainda não tinha na legislação municipal. E a gente elaborou aqui, na época, através também da ajuda de alguns empresários. Agora, novamente, o projeto é apresentado aqui, uma demanda do Rodrigo, né, Rodrigo? A gente vê aprendendo, né, como a gente teve uma dificuldade no projeto daquela época, a gente viu também aqui a questão das garantias, a gente onde muitos empresários tiveram dificuldades com aquela lei já estabelecida já. Então, a gente achou, né, necessário também fazer essas mudanças aí sobre as garantias. Uma vez que a gente teve dificuldade com os empresários daquela época. Então, a gente está fazendo aí algumas mudanças que, resumindo em poucas palavras, a gente colocava para o empresário que ele teria que ter duas fazendas, né? Uma para deixar de garantia, usando o nosso termo aqui. Foi uma situação que passou aqui, na época, o vereador Luan, que teve essas mesmas dificuldades. Então, a gente está fazendo com que fique mais fácil para o empresário e que fique também, não fique tão oneroso ao município. A gente tinha aqui uma situação de garantias, opções de garantias, mas que todas tinham algumas pegadinhas. Algumas a gente retirou, né, Vera? A gente teve que tirar um parágrafo que prejudicava bastante o empresário, porque a gente precisa fazer as leis que beneficiem a população de Abaeté, para que essas empresas, esses empresários, possam, talvez, num futuro próximo, abrir, né, algumas situações de fornecer empregos para a população de Abaeté. Então, esse projeto, na minha visão final, ele é muito benéfico, não só para o empresário, mas também para a população da cidade de Abaeté, e também beneficia o legislativo, o executivo. Né? E o que é feito de bom para o povo, a gente tem que apoiar. E é por isso que a gente está aqui fazendo as emendas, para ficar bom para todo mundo, para a população, para os empresários e também para o executivo e legislativo, claro, também. Né? Muito obrigado, senhor presidente.
4: Com a palavra, a vereadora Vera.
6: E como o vereador Vavá falou sobre a questão de beneficiar a população, e aqui eu falo especialmente dos empreendedores que geram arrecadação para o município através dos impostos que pagam e também geram empregos. E nós precisamos muito gerar emprego em Abaeté. E aqui, especificamente nesse artigo 64, a gente tinha um inciso que falava que se o empreendedor não cumprisse o cronograma físico, a garantia podia ser executada. E uma coisa que a gente precisa falar é que toda obra tem atraso. Não tem nenhuma obra que começa com um prazo e ela termina ali dentro daquele prazo. Eu, particularmente, não vi até hoje. Isso eu estou falando não é só de obra pública, não. Estou falando de obra privada. Uma reforma de uma casa, a construção de uma casa, nada termina no prazo. E isso aqui gerava para o empreendedor uma insegurança muito grande. Porque como que você vai dar em garantia sabendo que a chance de você atrasar com o seu cronograma, com as fases do seu empreendimento, é muito grande e você pode ter sua garantia executada pelo município? E aqui o doutor Marcos nos alertou também para a questão do contraditório da ampla defesa dessas pessoas. Se incorrer em algum descumprimento, eles têm a possibilidade de apresentar sua defesa, sua justificativa. E, principalmente, gente, se acontecer caso fortuito ou força maior, por exemplo, se chover uns 40 dias em Abaeté e ele for impedido, né, por motivo alheio à sua vontade de continuar executando o empreendimento, isso aí ele está segurado e resguardado. Sem mais, presidente.
4: Mais algum vereador? Em votação, então, a emenda 07, modificativa ao projeto de lei 009. Quem estiver de acordo, permaneça como está. Emenda aprovada. Em discussão, a emenda 008, modificativa ao projeto de lei 009. Leitura da emenda.
7: Emenda modificativa 08-2026. Artigo 1º. O item 9 do anexo 1 do projeto de lei complementar 9 passa a vigorar com a seguinte redação. Altura máxima de edificações, 15 metros, limitada a 3 pavimentos. Essa emenda entra em vigor na data de sua publicação, 5 de outubro de 2026. Antônio Carlos Ataliza França, Carlos Eduardo, Jéssica Cunha Moraes, Luiz Henrique, Maria do Rosário, Oswaldo Ribeiro, Vandé José Ribeiro, Vera Lúcia Galdino.
4: Algum vereador? Em votação, então, a emenda 08, modificativa ao projeto de lei 009. Quem estiver de acordo, permaneça como está. Emenda aprovada. Em discussão, a emenda 09, modificativa ao projeto de lei 009. Leitura da emenda.
7: Emenda modificativa 09. Artigo 1º. O item 6 do anexo 1 do projeto de lei complementar 9 passa a vigorar com a seguinte redação. Item 6. Recuo frontal mínimo para edificação, 3 metros. Esta emenda entra em vigor na data de sua publicação, 5 de outubro de 2026. Antônio Casa Thalisa França, Carlos Eduardo, Jéssica Cunha Moraes, Luiz Henrique, Maria do Rosário, Oswaldo Ribeiro, Vandésia Ribeiro, Vera Lúcia Galdino.
4: Algum vereador? Em votação, a emenda modificativa 09 ao projeto de lei 09. Quem estiver de acordo, permaneça como está. Emenda aprovada. Em discussão, a emenda 010, modificativa ao projeto de lei 009. Leitura da emenda.
7: Emenda modificativa 10. Artigo 1º. O artigo 65 do projeto de lei complementar 9 passa a vigorar com a seguinte redação. Artigo 65. É condição prévia de análise de requerimento de instalação a apresentação do cronograma físico-financeiro de implantação do empreendimento imobiliário. Artigo 2º. O caput do artigo 66 do projeto de lei complementar 9 passa a vigorar com a seguinte redação. Artigo 66. O prazo máximo para a conclusão das obras é de 48 meses, segundo determinação técnica em relação ao tamanho do empreendimento, cujo prazo far-se-á contar a partir da expedição do alvará de licença de instalação do empreendimento imobiliário. Artigo 3º. O artigo 70 do projeto de lei complementar 9 passa a vigorar com a seguinte redação. Artigo 70. O empreendedor deve apresentar ao município certidão comprobatória do registro do empreendimento no prazo máximo de 30 dias após sua efetivação sob pena de cassação da aprovação do empreendimento imobiliário. Artigo 4º. O caput do artigo 89 do projeto de lei complementar 9 passa a vigorar com a seguinte redação. Artigo 89. O processo de fiscalização de regularidade do empreendimento imobiliário quanto às suas respectivas áreas de atuação cabe. Artigo 5º. Essa emenda entra em vigor na data de sua publicação, 5 de outubro de 2026. Antônio Casa Thalisa França, Carlos Eduardo Lopes Pereira, Jéssica Cunha Moraes, Luiz Henrique Gomes de Souza, Maria do Rosário, Oswaldo Ribeiro, Vandésia Ribeiro, Vera Lúcia Pereira Galdino.
4: Em discussão, então, a emenda 010, modificativa ao projeto de lei 009. Com a palavra, a vereadora Vera.
6: Pessoal, estuda aqui que a Cris leu, basicamente a gente fez uma emenda restritiva, retirando a palavra rural. Em todos esses artigos que foram lidos, constava como empreendimento imobiliário rural. Só que existe a possibilidade desse empreendimento também ser executado, realizado dentro do perímetro urbano. Então, não há que se falar somente de empreendimento imobiliário rural. Então, a gente preferiu usar de forma genérica o empreendimento imobiliário. Essa emenda e a próxima também que vai ser lida. Obrigada, presidente.
4: Mais algum vereador? Em votação, então, a emenda 010, modificativo ao projeto de lei 009. Quem estiver de acordo, permaneça como está. Emenda aprovada. Em discussão, a emenda 011, modificativo ao projeto de lei 009. Leitura da emenda.
7: Emenda modificativa 011. Artigo 1º. O artigo 72 do projeto de lei complementar 9 passa a vigorar com a seguinte redação. Artigo 72. É vedada a oferta, promessa de venda, comercialização ou cessão de unidades antes da regular constituição jurídica do empreendimento imobiliário. Artigo 2º. O caput e o inciso 1º do artigo 74 do projeto de lei complementar 9 passam a vigorar com a seguinte redação. Artigo 74. A publicidade relativa à comercialização do empreendimento imobiliário deve conter obrigatoriamente: inciso 1º, número do processo administrativo municipal relativo ao empreendimento imobiliário. Artigo 3º. O caput do artigo 75 do projeto de lei complementar 9 passa a vigorar com a seguinte redação. Artigo 75. O adquirente de unidade junto ao empreendimento imobiliário tem o direito à informação integral sobre o empreendimento, cabendo ao empreendedor cumprir o direito, informando e disponibilizando cópia por via digital ou impressa. Essa emenda entra em vigor na data de sua publicação, 5 de outubro de 2026. Antônio Casa, Thalisa França, Carlos Eduardo Lopes Pereira, Jéssica Cunha Moraes, Luiz Henrique Gomes de Souza, Maria do Rosário, Oswaldo Ribeiro de Almeida, Vandésia Ribeiro, Vera Lúcia Pereira Galdino.
4: Algum vereador? Em votação, então, a emenda 011, modificativo ao projeto de lei 009. Quem estiver de acordo, permaneça como está. Emenda aprovada. Em discussão, a emenda 012, supressiva ao projeto de lei 009 de 2026. Leitura da emenda.
7: Emenda supressiva 12. Artigo 1º. Fica suprimido o artigo 26 do projeto de lei complementar 9. Essa emenda entra em vigor na data de sua publicação, 5 de outubro de 2026. Antônio Casa, Thalisa França, Carlos Eduardo Lopes Pereira, Jéssica Cunha Moraes, Luiz Henrique Gomes de Souza, Maria do Rosário, Oswaldo Ribeiro de Almeida, Vandésia Ribeiro, Vera Lúcia Pereira Galdino.
4: Algum vereador? Com a palavra, vereador Luiz.
9: Ótima noite, doutor Canhoto, a todos os vereadores, vereadoras. Só passando para falar para vocês, pessoal, que a Vera, a Jéssica e o Vavá explanou muito bem. Então não precisou dos outros vereadores falar ou justificar, economizou tempo e ficou mais fácil vocês entender. Obrigado aos vereadores presentes e obrigado pela explanação. Obrigado.
4: Mais algum vereador? Em votação, então, a emenda 012, supressiva ao projeto de lei 009. Quem estiver de acordo, permaneça como está. Emenda aprovada. Em discussão, então, o projeto de lei complementar 009/2026, de autoria do Executivo. Algum vereador? Com a palavra, vereador Vavá.
8: Obrigado, senhor presidente. Devido ao atraso, senhor presidente, dessa semana que a gente teve que fazer essas emendas, e foi um trabalho longo, demorado, era para esse projeto já ter sido passado pela casa na semana passada, e a gente até conversou com os empresários, dizendo que a gente não ia deixar eles com essa semana de atraso. Gostaria que você solicitasse junto ao plenário, senhor presidente, se a gente poderia fazer nele a votação em duas, em primeira e segunda hoje, devido a gente ter atrasado uma semana, né? E não está aqui como um pedido de urgência, mas devido ao atraso aqui na casa, porque ele já chegou há uma semana atrás e a gente precisou desse tempo para elaborar todas essas emendas que foram votadas aqui hoje. Senhor presidente, muito obrigado.
4: Gostaria de consultar o plenário se estão de acordo com a votação em duas. Estão de acordo, pessoal? O projeto não vai ser votado em duas, até bem justificado pelo vereador Vavá. Na verdade, né, Rodrigo, já tem um ano que vocês estão aguardando esse projeto chegar aqui, né? Mas, infelizmente, chegou com algumas irregularidades, a gente teve que estudar o projeto. Não Tanto que hoje estamos apresentando 12 emendas a esse projeto, né? Para atender, não é porque a gente está atendendo somente a vocês, a toda a população de Ubaeté, dando garantias tanto para o empreendedor como para a pessoa que está ali adquirindo, né, uma chácara, um condomínio que for ali desenvolver, né, o seu espaço de lazer. Então, em discussão, então, projeto de lei complementar 009/2026, com a palavra a vereadora Jéssica.
5: Mais uma vez, muito obrigado. Eu não colocaria nem como irregularidade, senhor presidente. O Rodrigo havia me adiantado que o projeto havia chegado de forma satisfatória, mas como mesmo foi colocado pelo senhor, foi um projeto de mais de um ano de espera. Então, nós nos colocamos à disposição para tentar melhorar o máximo possível, visto o quanto esse projeto era esperado e já estava atrasado. Então, eu vejo esse projeto com muito bons olhos para que a gente não repita a história de legislaturas anteriores que cometeram erros no que se diz ao loteamento, ao chacreamento, no nosso município. Porque as consequências, elas são colhidas depois. E não só eu, como cito aqui a vereadora Vera, o vereador Vadinho, o vereador Luiz, que são vereadores que eu tenho conhecimento que já receberam demandas, de dificuldades que nós vivemos, das consequências de loteamentos ou chacreamentos que foram feitos de qualquer forma, sem seguir uma legislação justa. Nós podemos citar aqui, por exemplo, a briga dos moradores do Quintas, que não é diferente desse projeto, é importante ressaltar, mas é que ele é diferente, mas acaba que fica sendo igual no que se diz as consequências. Se a gente aprova uma lei de qualquer jeito aqui. Os moradores do Quintas estão na luta para receber a documentação para ligar a energia, para ter água, sendo que a maioria dos lotes, por exemplo, já estão vendidos. Então, nós tivemos muito cuidado, eu não digo irregularidade, eu digo melhorias, para esse projeto, para que daqui a alguns anos nós não estejamos diante de consequências igual nós estamos vivendo agora. Então, se o projeto demorou a chegar, nossa obrigação era tentar melhorar o máximo possível para atender os dois lados, mas principalmente para evitar erros, que é histórico da nossa cidade. Então, esse projeto, é importante refrisar, que não muda a lei de chacreamento e loteamento. Esse projeto, ele se adequa à legislação federal, criando um novo tipo de condomínios, que é o condomínio de lote, e que será uma oportunidade para criar empreendimentos de lazer, não só na zona rural, quanto na zona urbana. E isso, principalmente o projeto do Rodrigo, que é o que está mais adiantado, vai trazer uma revolução para o nosso município na questão de turismo, na questão de economia ligada realmente ao turismo, à cultura e à geração de emprego. Então, é um empreendimento que vai mudar, vai ser um marco no nosso turismo. Desejo muito boa sorte. Fico feliz de participar da construção desse projeto para que melhore dos dois lados e que realmente eu espero que essa casa esteja acertando nas mudanças para a gente não ter que trabalhar na correção de erros futuramente. Muito obrigado.
4: Mais algum vereador? Com a palavra, a vereadora Vera.
6: E é justamente sobre isso que a vereadora Jéssica falou. Nós temos uma responsabilidade muito grande aqui, porque essa lei ela vai vigorar por muitos anos. E aqui, é lógico que a gente observou os interesses dos empreendedores, observou o interesse do município, mas, principalmente, o interesse da sociedade abaitense. Porque os problemas que a gente tem no Quintas são problemas gravíssimos. A gente teve aí, agora, graças a Deus, regularizou a questão da energia elétrica, mas tem ruas que não estão cascalhadas. É uma falta de água constante. Agora eu fiquei sabendo essa semana que está sendo feita uma nova caixa d'água. Mas eu recebi uma demanda de mais de 30 pessoas que me relataram que estava ficando sem água. Que chegava, as que moravam tinham água duas, três vezes na semana. E os que iam para passar o final de semana para descansar, porque aquilo lá, para muitos, é um sonho, chegava final de semana e não tinha água. E a água, gente, é a necessidade mais básica de qualquer ser humano. A gente até fica sem energia elétrica, mas sem água é impossível. A gente depende de água para tudo. E até teve aqui uma possibilidade de uma emenda para retirar a responsabilidade dos empreendedores com relação à questão do esgoto. E a gente entendeu aqui, todos os vereadores, sem exceção, que isso aqui não podia ser apresentado e votado nessa casa. Nós não podemos simplesmente vender às pessoas um sonho, porque se vende é um sonho, e depois deixar elas se virarem. E quando eu estou falando aqui do empreendimento, eu estou falando de um empreendimento com vários lotes. Não é um empreendimento com 10 lotes. Eu tenho empreendimento que tem possibilidade de ter mais de 151 lotes. Como que eu vou fazer com a questão do esgoto dessas pessoas? Tem que ter uma forma correta de descarte, tem que fazer o tratamento do efluente. Então, a gente é óbvio que observou os interesses do empreendedor, mas também observamos o interesse da população que compra um sonho e merece ter qualidade e usufruir desse sonho com tranquilidade. Sem mais, presidente.
4: Com a palavra, vereador Carlos.
10: Boa noite, presidente, vereadores, pessoal de casa, público presente. Então, o que foi votado aqui, né, várias emendas no projeto, foi muito bem explicado aqui nessa casa aqui. E eu acho que o nosso executivo deveria olhar essas emendas com bons olhos, sabendo que dá para dar mais oportunidade aqui para os empresários também, porque a gente sabe que é um projeto que, para fortalecer o nosso município, né, em questão de renda, de trabalho, de vendas em lojas, supermercados, materiais de construção, que a gente sabe que é forte aqui na nossa, essa região nossa aqui, é muito forte em questão do turismo, e pessoas que vêm de fora, de cidade grande, para comprar aqui no nosso município um lugar de lazer. Então, isso aí fortalece muito o nosso município. Então, eu gostaria aqui de pedir, né, os vereadores aqui já explanou bastante, e pedir ao executivo para olhar com muito bons olhos para esse projeto. Muito obrigado, presidente.
4: Mais algum vereador? Em primeira e segunda votação, então, projeto de lei complementar 009/2026. Quem estiver de acordo, permaneça como está. Projeto aprovado. Terceira parte, grande expediente. Temos um orador escrito, faz favor, doutor José Dias Ferreira Filho, senhor, pode ficar à vontade. Pode vir. Oi?

0: uma boa noite para vocês. Vou explicar o seu, estou escutando tudo que você está falando aí. Mas viver 59 anos no bairro Nossa Senhora de Fátima, no bairro Amazonas, no bairro São Lucas, passando o que nós passamos, sabendo tudo que tem, será que não tem um senso de humor da população mundial, não? Para ajudar nós? Vocês não dão conta de fazer o serviço que vocês precisam fazer, não. Se a população não ajudar, ninguém dá conta. O presidente não dá conta, vereadores não dão conta, população ajudar um, soltar gato amarrado no saco para morrer ali, nós prova. O que está passando ali, eu sei. 59 anos que eu moro ali e sei o que está passando. Eu não quero ninguém passando o que eu passei, não desejo ninguém sofrer o que nós sofreu, e eu espero que a população instrui e vê. Estou escutando. Precisa de água? Precisa. Precisa de esgoto? Precisa. Precisa de quê mais? Precisa de senso de humor. Soltar cachorro ali, julgar o que precisa julgar. Olha, gente. Olha aí. O que nós passou e passa. Vocês olhem bem. Eu não estou falando de maldade, não quero intriga com ninguém, não. Eu estou buscando é solução. Olha para vocês verem. Olha lá. O que nós comíamos ali, ó. Espírito de milho bonito. Comia passar na pinguela. Andava tudo ali, ó. Agora vocês olhem bem. O que nós estamos passando. É esgoto. É céu aberto. Já passamos. Esgoto. Sabão de Itambé. Lavamos. Sabão preto, lavou o cara já de sabão preto também. Eu não vou falar mais nada, não, vocês observam. Vocês tudo observam, não estou pedindo palavra de vocês nada. Eu estou só pedindo socorro. Vocês todos. O presidente não dá conta. Você não dá conta, senhor. Ninguém. Se a população não juntar e der a mão, precisa de água? Precisa. O nosso corpo é 70% e tantos% de água. Então veja bem. Olhe bem para vocês verem. Onde que lá vai a população nossa. Céu aberto, jogando qualquer coisa. Eu bebo minha garrafinha d'água aqui, saio ali e jogo ela ali, tá bom? Eu bebo uma pinga ali, jogo o copo aí, quebrou e pronto. Já conversei com o Ivanir, já pedi vocês tudo, tudo. Já fui lá na Luísa, falei, gente, olha o que está passando. Não é brinquedo não, gente. Espero vocês ajudar nós tudo lá. Bairro São Lucas, Bairro Amazonas, Baité inteiro, o mundo. Nós precisamos de união, nós precisamos de solução, nós precisamos de entendimento. Eu sou um analfabeto, minha mãe era muito mais, mas eu vivi ali, ó. Passei o que passei. Dormi ali na porta ali, ó, onde que é a policlínica, ganhar R$5 para ajudar nós lá, ó. Lavava roupa, sabão preto para os outros ali. Ó. Nós passou o que passou e está passando. Estou vendo tudo, fica ladinho, tá bom. É muito importante nós saber tudo. Qual presidente vai dar conta de juntar o lixo todo do Baité ou do mundo inteiro? Se a população não ajudar, ninguém dá conta, não, hein? Vocês dão conta? Nós tudo aqui dá conta? Soltar um cachorrinho ali, o que é que vai fazer? Mais um gato ali dentro do saco ali, o que é que vai fazer? Não, gente, é brincadeira, ué. É brincadeira. Vamos ajudar uns aos outros aí. Eu não vou apontar o nome de ninguém, não. É todos nós, é eu primeiro. Se eu estiver fazendo errado, busca minha solução. Eu penso a vocês, solução, ajuda. Eu não roubo, eu não faço nada, não. Graças a Deus, não. Já fiz meus erros. E conto aqui, explico vocês tudo como que é. Mas graças a Deus, eu tenho minha consciência limpa. Eu tenho minha solução, é Deus, é Ele para nós. Vocês vão ver para frente. Eu estou de meio caminho andado, 61 anos, graças a Deus. Espero ter mais junto com vocês. para escutar vocês fazer o que vocês estão fazendo, fazer as coisas boas. Está na hora de todo mundo juntar a mão. Não é nós aqui, não é a população mundial inteira, global. Onde que lavar o planeta? A solução nossa. É discutir, é brigar, é apontar um que está errado, é outro que está errado. Quem está errado? Para e pensa para ver quem está errado. É eu, é vocês? É a população? Não, é todo mundo em geral. E vocês ficam com Deus e muito obrigado a vocês por ter a oportunidade de eu falar aqui.
1: Nós que te agradecemos e sempre que for necessário, seja bem-vindo a essa casa. É, com a palavra, vereador Luiz.
2: Muito obrigado pela palavra, doutor Andros Canhoto. Primeiramente, pessoal, eu queria agradecer a Deus, né, por me dar forças para lutar, para correr atrás e passar confiança para a nossa querida população de Abaeté, né? Em segundo, quero agradecer a toda a população da zona rural, da área urbana, né, parentes, amigos, conhecidos, pela expressa votação, por ter confiado em nosso trabalho mais uma vez. Aqui, pessoal, pode sair lá, velho. Eu continuo aqui, pode ir lá. Pode ir lá. Então, pessoal, sem problemas. Então, pessoal, quero agradecer muito, muito a todos vocês, né, parentes, amigos, conhecidos, pela expressa votação, né, que uma política, uma campanha não é fácil. Quem aí apoiou os candidatos, né? Quero agradecer ao Tito Torres, né, Dr. Marcos Vinícius, ao Domingo Chaves, por sempre estar presente em Abaeté, mandando emendas, e agora a gente fazendo uma parceria com o Bom Despacho, suprindo o pessoal na saúde, mandando emendas para cirurgias, consultas, exames, né? Agradecer também ao Netinho Greco, ao Armando Greco, por estar na caminhada também junto comigo e fazer a diferença para o município de Abaeté. Quero parabenizar também a todos os deputados que os vereadores apoiaram, né? Fazendo o bem para Abaeté é o que importa. Eu até expliquei para vocês em um vídeo antes do domingo, do período eleitoral, que eu não estava caçando briga com ninguém. Eu tenho o direito meu de apoiar quem realmente eu acho que ajuda. Não fiz vídeo atacando ninguém. Inclusive, eu tenho no meu Instagram, no meu Facebook, pessoas criando fake, até mesmo mostrando a cara, falando para me largar isso, é sua época já passou, não apoia não. Você vai ver a expressão de voto que vocês vão ter. Mais uma vez, é igual a minha política que foi municipal. Ataques em cima de ataques, aonde também estive em locais, até mesmo o prefeito estava também na sorveteria, inclusive pegou na mão de todo mundo, saltou minha mão. Eu acho uma postura muito feia, porque a função do vereador é cobrança. O vereador tem que entrar para cobrar o dinheiro público, para legislar. E ele veio pegando a mão lá de todo mundo, ele entrou no servidor que era eu, ele saltou e foi pro meio da rua. Lá tem a filmar, se vocês quiserem pegar, achar que eu tô mentindo. É só ver lá o que saltou. A hora que ele viu que era eu, bateu no mundo, assustou e foi lá pro meio da rua. Não quis nem pegar na minha mão, tomou distância. E se depender de mim, ele vai ficar mais distante ainda, vai pegar um carro e vai para lá de 700 quilômetros, lá para Brasília fora. Porque eu vou continuar lutando, vou continuar cobrando, vou continuar fazendo certo. Tive várias e várias provocações quando eu estava passando e falando mais uma vez que não ia dar certo, né? Sempre essas tentativas para deixar a gente para baixo ou até mesmo para causar uma briga, para ver se eu falo alguma coisa, para ver se a pessoa filma, né? Então, a política não é feita com briga, não. Eu não entrei na política para brigar com o Ivanir, para brigar com fulano, com cicrano, com vereador ou com vereadora. Eu entrei para cumprir o meu papel, está sendo muito bem cumprido com as bênçãos de Deus. E mais uma vez a população deu um voto de confiança e uma votação expressa e grande, né? Doutor Marcos Vinícius, 3.200 votos. Tito Torres, 4.400 votos. Domingo Chaves, 9.100. E o Cleitinho, 9.000 votos. Então, pessoal, muita gente deixou de confiar no doutor Marcos Vinícius. Ah, eu não vi ele, Luiz, igual falei no vídeo. Mas os números dele são grandes. É um doutor que preocupa com a população, manda dinheiro para a saúde, manda emenda para a saúde, Tito Torres também, mas o Domingos está junto com ele, e manda também para todos os setores, infraestrutura, educação, né? É, o saúde que é o mais importante, e a gente vai continuar lutando, batalhando e mostrando à população que aqui apresenta trabalho de verdade. Agradeço a todos vocês mais uma vez, né? E mesmo assim, vou deixar claro para vocês, as pessoas que estão contra o Luiz da Pamonha, que não gostam do meu trabalho, né? Mesmo se vocês precisar, vocês podem me procurar, que a minha casa vai estar de porta aberta para todos vocês. A nossa votação, ela foi a mesma coisa se a gente tivesse a Baeté toda votando, 13 mil ou a 14 mil pessoas votando, porque que não tem lado A, não tem lado B, a gente trabalha para todo mundo. Eu já deixei bem claro isso. Né? E eu quero deixar um recado para você, Chepa, que não sai do meu pé, que não larga do meu pé. Você está um homem da cabeça branca, um homem mais velho, insuportável, aborrecido, chato, que ninguém te suporta e puxador de saco de homem mais velho que você. Que eu acho uma vergonha, você não tem postura nenhuma de ficar criticando ninguém, até pela sua vida social mesmo. Eu não estou falando da sua vida pública não, que você trabalha para o Ivanir, né? Mas além disso, a sua vida pública também, ela não é para dar respeito a ninguém. Ninguém, e ela não é para dar motivação a ninguém. Você vir criticado, você vir falado, você vir fica fazendo montagem. E mais uma vez te provando, puxador de saco de prefeito, vergonhoso para você, os únicos dos irmãos lá que deixou a desejar. Porque os outros não têm essa falta de postura que você tem não, Chepa. Viu? Você age com falta de postura, fica fazendo montagem, você é um moleque. Eu tenho 33 anos de idade, mas posso te dar aula em questão de postura. Que postura você não tem, não. A minha parte é fiscalizar e legislar. Se você não entendeu isso até hoje, continue fazendo suas montagens. Você viu a expressa votação que seu prefeito teve? Você ajudou ele bastante, porque quando você candidatou para vereador, você teve 95 votos. Viu? Você é um cara que gosta de apoiar, gosta de falar, mas aprende, né, a tratar as pessoas com respeito, aprende o que é um trabalho, viu? E eu exerço meu trabalho certinho e toda a população pode contar comigo. Obrigado a todos vocês.
1: Com a palavra, vereadora Vera.
3: Mas é porque eu acho que pulou a ordem de discussão de abertura de perguntas para o senhor José e já entrou para o terceiro expediente. Então, assim, se a Vera for falar agora, por exemplo, vai entrar no tempo de fala dela.
4: Mas eu vou conversar.
3: Sim, então, mas é porque...
1: Eu entendi que ele não queria nem que...
3: Mas aí teria que ter aberto para o tempo de 2 a 3 minutos melhor, de pergunta, né? Entendeu? Não poderia ter ido para o grande expediente, não? Porque se a Vera falar agora, vai entrar no tempo de fala dela, então eu queria que votasse e computasse o tempo de discussão e de perguntas para o senhor José, por favor.
1: Com a palavra, vereadora Vera.
4: Senhor José, boa noite. Primeiro, agradecer a sua presença e parabenizar o senhor pela coragem de vir a essa casa, porque eu sei que não é fácil a gente sair da casa da gente e vir aqui se expor de forma pública. Os assuntos que o senhor trouxe são bem importantes. Eu vou deixar a parte da questão animal mais para a vereadora Jéssica, porque ela tem mais competência do que eu para falar sobre isso. Mas eu queria falar aqui com o senhor especificamente sobre a questão do descarte irregular de lixo, que é um problema que nós temos, igual o senhor falou, não só em Abaeté, mas no mundo. E aqui eu vou falar especialmente de Abaeté, porque nós estamos sofrendo com isso nos bairros. O que acontece, senhor José? A gente viu que conscientizar a população e educar não adianta mais. E, infelizmente, as pessoas vão chegando em uma idade que é difícil mudar o hábito delas. E essa questão de descarte de forma irregular, em lote clandestino, em entrada, em saída da cidade, já virou um hábito para essas pessoas. Às vezes a pessoa, se ela andar mais 1 quilômetro, ela tem um local para depositar o seu lixo. Mas não, ela prefere jogar ali. Eu já vi gente que passa do lado de uma lixeira, que é só fazer assim com o braço para jogar dentro do lixo e não joga, joga no chão. Ano passado, eu e o vereador Vadinho, nós criamos aqui na Câmara uma lei que pune essas pessoas que descartam lixo de forma irregular. E, para nossa infelicidade, esse projeto, nós entramos com ele em outubro, em outubro de 2025, e somente agora, em agosto de 2026, ou seja, quase um ano para o município publicar a nossa lei, que é a Lei 31, a nossa que eu falo, a Lei de Abaeté, né, para as pessoas de bem, que é a Lei número 3137/2026. Essa lei, ela pune aquelas pessoas que descartam de forma irregular esse lixo em lotes. Na esquina, por exemplo, esses dias eu fiquei das mais chateadas, porque eu não via isso lá, próximo à casa do meu avô, no bairro Bernardo Soares de Faria. E agora eles fizeram na esquina. E é igual o senhor falou, se todo mundo não se unir, se todo mundo não tiver consciência, nós não vamos conseguir mudar isso. E nós, vereadores, infelizmente, não conseguimos. O prefeito, muito menos, porque vai lá e tira hoje, amanhã já está aqui um monte de lixo lá. Então, eu queria pedir à população, gente, para não fazer isso e dizer para os outros, para as pessoas de bem, se você viu alguém jogando lixo onde não deve, aciona a prefeitura, faça a denúncia. A pena mínima, o valor mínimo de multa é um ATM, que é R$ 415. Então, se a pessoa não aprende através da conscientização, da educação, na hora que doer no bolso dela, eu acho que ela vai pensar duas vezes. A primeira multa, quem tomar a primeira multa em Baité, os outros você vai ver que não vão jogar lixo mais. E queria fazer um pedido ao presidente. Nós temos chamados da Câmara na rádio de Abaité. Pedir ao senhor que, se possível, pedisse à rádio para falar sobre essa lei, para advertir a população sobre o valor dessa multa, porque eu acho que é assim que nós vamos conseguir resolver esse problema. Não totalmente, mas reduzir bastante os lugares que têm o descarte de forma irregular desse lixo. Muito obrigada, viu, seu José? Que Deus acompanhe o senhor. Sem mais, presidente.
1: Mais algum vereador? Com a palavra, vereador Carlos.

0: Mais uma vez, muito obrigado, presidente. O orador escrito acabou de sair, mas eu vou deixar aqui o que eu penso. O senhor José, ele acabou de reclamar, né, de coisas que são jogadas na rua, nos lotes vagos, talvez um cachorro morto, um gato morto, coloca ali, descarta e a pessoa não quer nem saber. Mas tem uma coisa que também que eu cobro aqui nessa casa aqui, já trouxe aqui requerimento aqui para ser discutido com todos os vereadores aqui, para reforçar. Nós tivemos aqui um grande amigo meu, o ex-vereador dessa casa, o Miguel, que hoje é diretor, trabalha no meio ambiente, ele cobrava também, e é uma coisa que vem causando polêmica no, no, na nossa cidade. É a questão, você está falando de consciência, vamos começar primeiro da prefeitura. Né? A própria prefeitura vai lá e pega o lixo e joga na rua. Então, que mais que você está causando? Está causando as pessoas fazer igual a prefeitura está fazendo. Porque o dono da casa pega o lixo, coloca na lixeira, a prefeitura passa e tira o lixo da pessoa e coloca lá no meio da rua. E o que acontece? Os cachorros passam, vai rasgar, não só cachorro, mas também a gente está vendo até cavalo comendo lixo na rua. E isso aí está causando, né, uma polêmica muito grande. Aquilo ali esparrama, causa sujeira, imundice na porta das pessoas. Então, o Sozé ali está dos mais certos. Ele tá caçando aquilo, porque aqui uma casa que dá voz ao povo, os vereadores. Ele sozinho não consegue, mas a prefeitura também tem que dar um bom exemplo. O Miguel aqui é o ex-vereador aqui foi uma pessoa que mais, né, procurou reverter essa situação. Então eu estou pedindo aqui, já fiz requerimento aqui, a gente já conversou, pediu o prefeito, e as coisas estão andando do mesmo jeito. E as coisas vão continuar erradas. É errada sempre. Preciso não acordar e parar de usar esse meio de trabalho. Né, pegar o lixo da lixeira dos outros e jogar lá no meio da rua. Muito obrigado, presidente.
1: Mais algum vereador? Peço licença, presidência, fazer meu tempo. Justamente, o Carlos até tirou as palavras da minha boca aqui. Se o próprio executivo, através de seu secretariado, não dá o exemplo, né, fica difícil para a população, né, corrigir a população através de uma multa, né, que esse projeto belíssimo aí que foi apresentado pela vereadora Vera, mas o vereador Vadinho, né? Esse projeto, a vereadora acabou de falar, levou um ano para ser sancionado, né, a lei de multa. Mas o que que resolve se a própria secretaria pega o lixo de madrugada e joga ele no meio da rua? Ele está na lixeira, o morador faz a parte dele, que é colocar o lixo dentro de uma sacola, da forma correta, dentro da lixeira. A secretaria vem, dá a ordem que tem que pegar e jogar na rua. Isso é um absurdo. Eu trabalhei nesse caminhão de lixo na época aí do nosso amigo Tatai, passei no concurso em 2002, e naquela época era só dois funcionários, dos dois garis lá atrás, pegando o lixo e conseguia pegar. Lógico que a cidade cresceu, a gente tem que ver isso também, né? Mas isso não é o motivo de você pegar um lixo que está dentro da lixeira, ensacado, embalado da forma correta e colocar no meio da rua para vir um cavalo, para vir um cachorro, né? Esparramar aquilo na porta da pessoa toda, igual eu já vi várias vezes. Que ali tem uma lavagem, ali tem alguma comida ali, o cachorro tá, os cachorros, principalmente de rua, tá ali com fome, com sede, vai lá e rasga aquilo tudo e pronto, aquela anarquia na rua. Então, parte do secretariado. Mas a resposta da população veio aí nas urnas, né? Ano passado, primeira reunião nossa lá no executivo, o prazo do secretariado é 90 dias. Já está com 1 ano e 10 meses, mas aí a resposta nas urnas. Não é portanto que a população deu a resposta desejada nas urnas, né? Por hora é só. Mais algum vereador? Com a palavra, a vereadora Jéssica.
2: Gostaria de ter orientado o senhor José, mas com certeza ele deve procurar saber do restante da reunião. E não só ele, mas toda a população. A questão de abandono dos animais é uma situação muito delicada, porque a gente ainda tem muito pouco apoio na questão do efetivo da polícia nessas ações, porque o efetivo em si na nossa cidade é defasado.

0: abrir um boletim de ocorrência, é o que eu sempre explico para quem me procura e às vezes fica chateado comigo. Se eu abrir um boletim de ocorrência sem prova, sem testemunha, sem material plausível para isso, quem acaba respondendo o boletim de ocorrência sou eu, por falso testemunho. Então, eu sei que é delicado, que causa revolta e que a população tem medo. Mas a gente só vai conseguir acabar com o abandono nas ruas menos movimentadas, que acontece igual ao do Sr. José, se a gente denunciar. E aqui eu vou além, porque nós modificamos a legislação de combate aos maus-tratos no nosso município, mas nós temos uma lei federal que nos ampara, que é reclusão de 2 a 5 anos, só o juiz pode soltar. E ainda é possível flagrante. Então, o senhor José não nos disse onde ele mora, mas há 2 semanas nós recebemos um pedido de ajuda para castrar 2 fêmeas de porte grande que estavam no cio e havia cruzado ali de trás da cooperativa, que é na localidade que o senhor José citou. Então, enquanto houver abandono e a população não unir realmente para a gente denunciar e pegar uns 2, 3 para Cristo, por exemplo, a população não vai tomar medo e não vai ter respeito. Então, se alguém presenciar uma situação de maus tratos, colha as provas e denuncie. Se não tiver coragem, eu estou à disposição, porque só do ano passado eu tenho, se eu não me engano, 18 boletins de ocorrência sobre maus tratos e não me importo de ter mais, desde que tenha provas, porque lugar de quem comete maus tratos é na cadeia. Muito obrigado.
1: Mais algum vereador? Com a palavra, vereador Vadim.
2: Boa noite, senhor presidente. Através, cumprimento a mesa diretora, meus colegas vereadores, rádio liderança, rádio atividade, público presente, né, meu amigo Ney presente, Rodrigo, Anubinho, todos estão nos ouvindo. A respeito do lixo, igual a Mavera fez o projeto, eu acho assim, é igual a vereadora mesmo já falou, enquanto não mudar um ou dois para estar resolvendo esse problema, não adianta. Que eu falo lá na esquina de casa, é até vergonhoso eu falar, na esquina de casa, fica um terreiro de casa, tem um lixão. Entendeu? Já pedi, já pus câmera virada para lá, já pedi o pessoal para não jogar, e eles vai lá e limpa, o pessoal da prefeitura limpa, no outro dia joga. Entendeu? Joga sofá velho, joga colchão, parece que até para implicar, na verdade, porque não tem condição. Ué, na saída da represa, lá em casa, na saída da represa, onde é que vai para o quinelo, mesma coisa. Eles limpam no dia, esperam limpar, vai lá e joga. Esses dias, eles me ligaram que lá na entrada da lagoa, onde é que desce para os perrelos, que vai para os quintos, eles tinham colocado fogo. Que estava perigoso pegar fogo no calipo ou na fazenda do Gimiro. Que tinha que ir lá correndo, dar um socorro lá. Eu liguei para o Marlon, eles foram com um caminhão para lá para apagar, ué. É o lixo na entrada da lagoa. Então, isso aí é uma coisa, se não agir com a multa bem pesada mesmo, para o povo ter respeito por isso, não consegue. Porque é fácil demais você jogar um lixo escondido no lugar, o povo não vê. Você entendeu? Joga à noite, que não tem ninguém lá por perto, chega e joga. O Zé Ricardo também, lá da cerâmica, de tijolo, ele fica olhando, dando ao que o povo vai jogar lá. Mas, infelizmente, a gente não consegue, entendeu? A gente não consegue. Enquanto não te multar mesmo, a gente não vai conseguir a cidade nossa limpa, não. Porque limpa no dia e no dia joga, então é complicado, entendeu? Por hora é só. Muito obrigado.
1: Mais algum vereador? Então, só corrigindo aqui, então, terceira parte do grande expediente, falar dos vereadores. Algum vereador? Uma palavra, vereador Vadim.
2: Obrigado, senhor presidente. Eu, primeiramente, que eu quero agradecer a população de Abaeté, né, os que votaram no nosso candidato e votou nos outros candidatos também, né, que cada um tem a sua opção, que ajudar, que votou nos candidatos que ajudaram a Abaeté, é muito importante, porque, né, que a gente faz um trabalho junto, né, a gente vai estar cobrando, buscando emenda, né, buscando recursos com esses candidatos que a gente, né, que a gente apoiou, o Nilton Cardoso, né, a gente vai dar os parabéns, o Nilton Cardoso, o Zé Laviola e os outros que foi eleito, e a gente vai continuar trabalhando aí junto, né, em prol da Baitiba.

0: Entendeu? Por melhor da Baité, vocês podem ter certeza disso, que a gente vai em busca de muitas coisas boas para a nossa Baité. Eu até gostaria de falar aqui, por aproveitar a oportunidade. Eu tenho um sonho muito grande, acho que não é só eu, os outros vereadores aqui também, é trazer um centro de hemodiálise aqui para Baité, entendeu? Então, isso agora nós vamos correr atrás, em busca desse centro de hemodiálise para trazer aqui para Baité, porque a gente tinha um compromisso com o Falcão, a gente tinha falado isso com ele, a respeito desse centro de hemodiálise, que se ele ganhasse, ele podia ajudar nós a trazer esse centro de hemodiálise aqui para Baité, falou que vai estar nos ajudando. Então, eu acho assim, é uma coisa muito importante para Baité, viu, gente? Então, agradeço demais a população de Baité, né, pelos votos que a gente teve, viu? Agradeço mesmo, agradeço as meninas que trabalhou com a gente lá no comitê, que foi junto com a gente nessas caminhadas, né, de dia a dia. Então, eu agradeço todos os envolvidos e por hoje é só, gente. Muito obrigado, viu?
1: Mais algum vereador? A palavra, vereador Vera.
2: Eu queria agradecer a cada um que foi às urnas esse domingo, que votou nos nossos candidatos, no Nilton Cardoso e no Zé Laviola. Graças a Deus, eles foram reeleitos. Então, nos próximos anos, nós vamos continuar com eles, nos ajudando aqui em Abaeté, mandando emenda, articulando junto ao governo do Estado, para que a gente possa conseguir mais benefícios para a população. Queria aproveitar também a oportunidade de agradecer as meninas que trabalharam com a gente. Muito obrigada. Muitas fizeram muito mais do que foram pedidos a elas. A Dianinha, a Thaís, que sempre estavam lá no comitê, o Bitaca, Renata, Jean, Dimundinho, Xepa. Os outros eu não vou lembrar agora, mas não fiquem com ciúmes, não. Todo mundo que estava trabalhando aí tem um pedacinho do meu coração. Então é isso, gente. Muito obrigada, Baité. A gente está muito feliz com a reeleição aí dos nossos deputados. Queria falar aqui agora sobre alguns probleminhas, né? Porque nem tudo é agradecer, não. Nós temos um problema, e aí envolve a questão jurídica, né? Um ano depois, e a minha lei do Vadim, a nossa, que foi aprovada aqui na Câmara, ela é publicada. Então, gastou um ano para publicar a lei. Agora, nós temos um edital, que é para contratação de pessoas para trabalhar na casa de acolhimento, Casa Lar. Esse edital tinha a previsão, que foi até objeto de requerimento da vereadora Jéssica aqui, de homologação no dia 11 de setembro. Nós estamos no dia 5 e, muito possivelmente, vai dar um mês e esse edital de homologação não vai ser publicado. Então, não estão cumprindo a questão do cronograma de um edital, de um processo seletivo, que é algo muito sério. Nós temos a questão dos estagiários. Foi uma briga minha e de outros vereadores aqui para a questão dos estágios. Tinha previsão, de acordo lá com o edital de estágio, que tinha que chamar os meninos para fazer o estágio até o término do mês de julho. Deu mês de julho, nada. Aí vamos para setembro. Em setembro chamou os meninos e começaram. Uma parte começou. A questão dos estagiários de odonto até hoje não começaram. Estagiário de direito até hoje que não começaram. Até o estagiário de direito, que pode desafogar o jurídico, que está andando com a corda no pescoço, nem os estagiários de direito não foram chamados. Então, nós temos estagiários saindo de Abaeté hoje e indo para outra cidade fazer estágio, presidente. Porque aqui na nossa cidade, infelizmente, nós não temos competência e eficiência da Secretaria de Administração para chamar esse pessoal para fazer estágio. Então, a pessoa está ali, muitas vezes, acontece muito dela ter que abrir, pedir conta no emprego para afastar, porque o patrão não entende que ela precisa se ausentar por algumas horas do trabalho para fazer estágio. Aí ela pede conta, fica desempregada, e aí ela ainda tem que pagar o deslocamento para outra cidade para fazer estágio. Tem gente de Baité fazendo estágio em Pompéu, porque aqui nós não conseguimos. E eu digo mais, vai ter que mudar, é preciso mudar essa forma de seleção de estágio para estagiário não remunerado. Desse jeito que está sendo feito, a burocracia que se tornou, está se tornando ineficiente. E um dos princípios da administração pública é a eficiência. Nós não estamos entregando isso para as pessoas. E aqui a gente precisa colocar no lugar do outro, ter empatia. Um dia, nós todos fomos estagiários. Um dia nós precisamos da ajuda de outras pessoas. Nós precisamos, nem ajuda, é um direito da pessoa. E, infelizmente, nós não estamos tendo isso. Então, quando eu tenho que receber uma ligação de um pai falando comigo, meu filho, ele está para perder em ser prejudicado na faculdade de odonto, porque não foi chamado para começar o estágio. Quando eu escuto uma mulher falando, eu tive que pedir demissão do meu emprego, eu estou gastando as minhas economias, porque eu tenho que ir para Pompeu para fazer estágio. Nós estamos chegando no final do semestre agora, e os estágios não começaram. Muitas pessoas não vão formar porque não fizeram estágio. Nós estamos falando de uma coisa muito séria, que prejudica muitas pessoas. E a pessoa, quando está na faculdade e precisa fazer estágio, ela fica com a cabeça a mil. Porque ela depende disso para formar, ela depende disso para colar grau. Então, estou pedindo, pelo amor de Deus, Secretaria de Administração, eu não sei se os outros secretários já mandaram ofício para convocar, mas, pelo amor de Deus, chama o povo, chama os meninos para fazer o estágio, gente. Não deixa sair da cidade, não. Não deixa pegar a estrada e correr risco de vida, não. Se tem a possibilidade de ser feita aqui, tem que ser feita aqui. Faz isso com eles, não, gente. Jurídico, vamos homologar o processo seletivo. Quando a gente não homologa o processo seletivo dentro do prazo estabelecido no edital, a gente abre brecha para as pessoas falarem que teve rolo. Nós estamos falando de uma publicação. Não é uma coisa assim extremamente difícil de ser feita. Sabe? E aí você vê que é um copo. Aí todo dia esse copo vai pingando, vai pingando. Chega uma hora que a gente não aguenta mais, não, Tataia. Chega uma hora que você não aguenta. E eu já falei, o jurídico é as pernas... Igual eu falei, coração é a licitação, mas as pernas da administração pública é o jurídico. E quando as pernas não caminham, a administração não vai bem. Queria agradecer ao presidente pelo momento de fala. Obrigado, presidente.
1: Peço licença, presidência, fazer meu tempo. Faço das minhas palavras, a palavra da vereadora Vera. É um absurdo que está acontecendo em Abaeté. Hoje, essa semana passada, até hoje mesmo, teve pessoas no meu escritório, de receber ligações. Semana passada, para fazer política, o executivo renovou contratos com pessoas concursadas, aguardando ser chamadas para tomar posse nos concursos. Ele renovou os contratos, inclusive de pessoas que passaram no concurso, até dezembro. Isso é uma pouca de uma vergonha. Para que teve esse concurso? Uai, de fachada? Agora renova um contrato, a semana passada, fez igualzinho o Matheus Zema, despejou o dinheiro em Minas, mas aí veio o resultado nas urnas. O Matheus Simões pegou 32 milhões de Minas e distribuiu entre Atlético, Cruzeiro e América. O que é que vai resolver 32 milhões num time de futebol profissional? Não paga um mês de salário de futebol, não. Mas aí o resultado está nas urnas. E renovaram os contratos de pessoas com concursados aguardando ser chamado para tomar posse. A Vera acabou de falar. Hoje eu estive com um concursado, teve no meu escritório, renunciou ao cargo onde estava, ao emprego onde estava, para ser chamado e até agora não foi chamado. Isso é um absurdo, gente. Outra situação que está vergonhosa em Abaeté. Estou vendo aqui o cronograma de recolhimento de lixo. Está aqui, bairro São Pedro, Progresso, Bernardo Soares Faria, Jardim Primavera, dos dias 5 de outubro a 8 de outubro. Não quer dizer que meu pai mora na rua Coronel Jacinto Alves, que tem que colocar o lixo no dia 5, não. Esse cronograma é do dia 5 ao dia 8. Se você está lá na Jacira Gomes e meu pai colocou o lixo aqui dia 8, você tem que voltar aqui e pegar o lixo do meu pai. Ué. Eles estão largando esse lixo para trás. O cronograma é de todo o bairro. Não quer dizer que o Carlos tem que colocar o lixo naquele dia, não. Ué. Você não sabe, você não tem acesso à internet, eles não estão anunciando. Entendeu? Então é uma pouca vergonha que estão sendo feitos em Abaeté. Por hora é só. Muito obrigado. Com a palavra, a vereadora Jéssica.
3: Muito obrigado. Peço desculpa para quem está me ouvindo, eu estou com resfriado chato, estou com dificuldade de falar. Mas vamos lá. Hoje a pauta está grande, tem algumas cobranças, e pau que dá em Chico tem que dar em Francisco. Então, da mesma forma que eu cobro dessa casa aqui, falei para o Ivani que eu ia dar uma semana de descanso para ele, e as cobranças retornaram. Já que está na época dos presentes, eu vou falar para o Ivani aqui que se ele não começar a ouvir a gente, eu vou comprar uma vuvuzela E todas as vezes que eu for falar para ele, eu vou estourar a vuvuzela aqui para ver se dá um sacode nele. Porque o maior sino bateu ontem, que foi nas urnas. Eu acho que é um momento de reflexão para que ele olhe com carinho para a própria gestão. E aqui eu não estou aqui para apontar erros, não, gente. Eu estou aqui mais para tentar ajudar na solução do que apontar nos erros. Porque todos nós estamos no mesmo barco e eu não quero que esse barco seja o Titanic. Porque nós estamos todos no mesmo barco. Então, quando eu cobro aqui, pode ser chata, pode ser grossa, pode ser irônica, pode, mas eu cobro certo, com provas e aquilo que precisa. Um dos pontos colocados aqui pelo Canhoto, pela Vera, foi a mesma demanda que eu recebi. Não dá para normalizar a contratação de servidores com um concurso em vigência. Isso tem que ser investigado com cautela, se é a Secretaria de Administração, se é o jurídico, ou se é o próprio executivo que está falhando. Para que abrir o concurso, então? O concurso é um dos maiores sonhos de algumas pessoas devido à sua estabilidade. Então, se era para continuar contratando, para que abriu o concurso? Para que alimentou o sonho das pessoas quanto a isso? Se vai contratar, vamos contratar quem passou no concurso, gente. Resolve o problema, dois problemas de uma vez só. Chama quem está esperando, faz a máquina pública desafogar. É um servidor que vai entrar empolgado para trabalhar, querendo entregar resultados, sabendo que a estabilidade é alcançada depois de um tempo, sob avaliação. Então, senta com as secretarias responsáveis e analisa onde está errando, o que está o problema. Eu não quero que quanto pior, eu não penso que quanto pior será melhor, não, porque eu estou no mesmo barco que todo mundo. Agora são os meus eleitores, os eleitores do caso, os eleitores do Luiz, que somos dados como oposição, junto com os eleitores de vocês, agora é a população de Abaeté. E se um toma ferro, todo mundo toma ferro, gente. Então, que o resultado das urnas seja uma sirene diária para que o Ivani se policie e busque a corrigir os erros, porque não dá para deixar o barco ir em favor da maré, porque tem 2 anos e meio ainda e a gente precisa corrigir os erros e entregar resultado para a população. E aí aqui eu deixo uma cobrança muito séria que eu recebi ontem, enquanto estava na rua, acompanhando as eleições, sobre a LMG. Me contaram que 2 pessoas rasgaram 3 pneus naquele trecho de Brita. Obra atrasa? Atrasa. Mas, gente, aquilo é o maior sonho de nós todos, abaetenses. Não vai ter dinheiro para fazer de novo. Então, chama todo mundo, Ivani, dentro da sala. Pesa a mão com quem precisa pesar para o senhor entregar resultados. É sua última eleição. Não termine a sua vida política fadada ao fracasso, porque o senhor tem tempo de mudar. Eu já falei, olhando para ele, que a cabeça dele não é ruim. Ele está mal assessorado. Então, peita quem está errando, bota para correr quem não quer trabalhar, porque a população não pode pagar para o serviço ruim dos outros. Se a gente deixar a oportunidade da LMG passar, nunca mais a gente vai ver aquela obra. O que já está pronto já está estragado, o que está fazendo está atrasado, terceirizado não está recebendo. Então, pesa a mão na Opaco, sem dó. Chama os secretários do senhor, pesa a mão neles, porque quem cobra, Ivani, colhe resultado. O senhor não vai ser ruim por cobrar, não. O senhor vai ser um bom líder, porque o senhor vai entregar resultado. Mas a população não pode ficar sofrendo por falhas infantis de quem tem uma experiência em administração. Isso é erro bobo que a população está pagando caro. Então, senhor Vani, o senhor tem mais 2 anos e meio para salvar. Toma de novo o rumo do seu barco, porque, eu repito, eu não quero estar no Titanic, nossa cidade está afundando. Então, vamos trabalhar todo mundo junto. Ouve as minhas cobranças, não ache que é implicância, porque é igual eu disse aqui na outra reunião, às vezes a oposição é a que mais tem que ser ouvida, porque é a que mais aponta as falhas por pensar diferente. Então, que seja para agregar. Por hora, muito obrigado.
1: Mais algum vereador? A palavra é a do Carlos.

0: Mais uma vez, obrigado, presidente. Eu também não poderia deixar aqui, né, de agradecer a todos os abaetenses aqui que deram o apoio aos nossos deputados. É, Domingos Sávio, né, quase 10 mil votos. Tito Torres, 44.427 votos. Doutor Marcos, 3.220 votos. Então, esses três homens aqui que tanto ajudou a Abaeté, ontem eles se sentiram abraçados por Abaeté. O pessoal abraçou esses três deputados. Domingos Sávio, uma pessoa que tanto fez por nossa cidade, tanta emenda, tanto recurso para cirurgia, exame de alto custo. Então, as pessoas souberam agradecer. Então, foi muito voto, a gente agradece. Agradecer também o Netinho. O Netinho foi muito esforçado nessa campanha, trabalhou muito. O Armandinho também, sempre ajudando. E a todas aquelas pessoas também que empenharam, pessoal do grupo, todas as pessoas envolvidas, eu quero agradecer. E deixar aqui que nós vamos continuar trabalhando, a gente tem recurso ainda aqui para ser feito aqui em Abaeté, principalmente no Bela Vista, que é recurso do Domingos Sávio. Tem ali na Milza Ferreira, para acabar de concretizar lá, do Tito Torres, e deixar aqui o meu agradecimento. Muito obrigado.
1: Com a palavra é a Dovadim.
2: Obrigado, senhor presidente. Gostaria de falar sobre a Opaco, a respeito, pegar um gancho da Jéssica. Um rapaz me ligou esses dias reclamando, o mesmo que a Jéssica falou, o negócio dos pneus que tinha cortado na rodovia. Eu peguei e falei com ele, vou ligar para o prefeito, vou conversar com ele. Até não liguei no dia, não, sabe? No dia eu fui lá e conversei com ele a respeito da Opaco, porque quando o Giovanni foi para lá, foi até eu que conversei para ele. Fui lá com o Giovanni, né, conversou com o prefeito, e ele foi lá para o Paco. Aí, nisso, vem esse negócio que vai renovar o contrato, que venceu dia 23 agora, desse mês passado, e não renovou. Até devido a uma situação lá, que a mãe do Léo faleceu semana passada, era para ter renovado, mas eu conversei com o Ivanir, como que vai ficar a situação do pessoal que a Opaco está devendo, entendeu? Posto de gasolina, as cantinas, hotel, os caminhoneiros. E falou assim, não, nós vamos renovar com a Opaco. Se renovar com a Opaco, é só se acertar tudo, entendeu? O que está devendo. Senão, não tem acerto. Então, eles vão ter que vir cá, amanhã. Entendeu? Vai ter a reunião com o pessoal amanhã, o Léo Del está aí na prefeitura, para estar renovando esse contrato lá, mas com esse acordo de estar acertando com todos que estão devendo aqui em Abaeté. Porque senão, como que vai tocar um serviço devendo, né? Vários lugares aqui que estão devendo. Posto de gasolina, comércio, casa de peça, em vários lugares. Então, é um negócio muito complicado. Eu ainda falei com o Ivanir. Então, tem que chamar eles na regular e sentar e conversar direitinho, porque o pessoal não aguenta mais essa situação, não. Do jeito que o serviço não vai. Não, o Giovanni está lá, está pondo boa vontade, está fazendo uma frente boa lá, mas e precisa, né, de acabar com esse serviço mais rápido possível, porque do jeito que está, igual a Jéssica falou aí, tá acabando com o que foi feito, você entendeu? Então, tem que resolver a situação mais rápido possível. Eu acho que de manhã não passa não, sabe? Se não renovar o contrato com a Opaco, deve passar o serviço para a segunda que ganhou na licitação. E uma coisa, gente, eu falo com você, hoje peca muito, porque hoje, se você tiver um carrinho de mão e um abtorneiro, você ganhou a licitação, você vai terceirizar tudo, entendeu? Aí eu acho que isso tinha que ser mais fiscalizado, para nós não passar o que está passando aí, entendeu? Então, por hora é só, muito obrigado.
1: Mais algum vereador? A palavra, vereador Tataia.

0: Boa noite, senhor presidente, componentes da mesa, nobres edis, público que presente, rádio liderança, rádio atividade, população de Baeté. Está vendo as expressões dos vereadores aqui, que fica aqui ouvindo. Em primeiro lugar, a gente sente que a dificuldade é grande, que as cobranças são grandes mesmo. Então, um ponto de observação interessante, colocado pelo vereador Vadim, o principal problema que existe, senhor presidente, é essas empresas que ganham licitação, fiscalizada por um conselho de Brumadinho, que consta toda a segurança de Ministério Público, avaliado por vários setores de segurança. Esse conselho é bem requisitado e bem fortalecido, onde só repassa o dinheiro para o município. Como que a Sopaco ganhou essa licitação aqui para Baeté? O problema está aí. O gestor recebe uma bomba dessa de uma empresa que ninguém sabe onde é que isso veio. Entendendo? Então, isso passou pelo conselho de fiscalização e ganhou a licitação. Eu tenho certeza que ninguém nunca perguntou pelo CNPJ de Sular. Se souber alguém, deixar isso passar. É só pegar o CNPJ dessa empresa e ver que empresa é essa. Isso é uma vergonha que está aí. Mas eu entendo que o gestor não tem culpa disso. Porque, no caso, isso, a responsabilidade é de quem deixou essa empresa ganhar a licitação. Uma empresa que, pelo entender, é uma empresa fraudulenta, que vai dar muito problema aí ainda. Eu acho que isso aí é só o começo do iceberg, que a bomba é maior ainda, no meu entender. Quero aqui parabenizar os vereadores aqui, a Jéssica principalmente. Sobre o maltrato de animal, isso é um absurdo. A gente tem um animal hoje em casa que é muito mais amigo do que muita gente que anda por aí, viu? Muita gente tem aí, não vale um nada. Não vale um animal, como diz outro. Então nós temos que fiscalizar. E cadê esses covardes, que isso é coisa absurda. Não tem que dar oportunidade a esse tipo de gente. Quero aqui também agradecer a população, dos votos aos nossos deputados, não se constando em elevatura votação, mas eleitos, o nosso deputado estadual, o Zé Laviola, e o deputado federal, Lafayette Andrade. E parabenizar os outros deputados de outros grupos que foram eleitos, que continua ajudando a Baeté, e não eleitos, que continua, não importa que partido que seja, que continua ajudando a Baeté, que precisa muito. Era o que eu queria dizer, presidente. Muito obrigado.
1: Mais algum vereador? Com a palavra, vereadora Vera.

0: Eu acho que o microfone não queria que eu falasse mais, não, Tatai. É, eu queria falar aqui, parece que a minha boca é até santa. Eu falei da homologação, o negócio foi publicado agora à noite, acredito? Então, gente, fazer uma correção aqui. Era para a homologação ter acontecido dia 11/9, depois de 25 dias de atraso. Agora o município publicou, agora na parte da tarde, a homologação do processo seletivo lá da Casa de Acolhimento, Casa Lar. Então, você que participou do processo seletivo, pode acessar aí o site do município para você estar verificando a sua colocação no processo seletivo. E eu espero que as próximas etapas elas sejam cumpridas dentro do prazo do edital e que não atrase mais esses 25 dias aí. Queria mandar aqui um abraço para o Eduardo, para a Márcia, que está sempre me acompanhando lá no bairro São Pedro. Um abraço para o Bitaca, para a netinha dele, a Lorena. E é isso. Sem mais, presidente.
1: Mais algum vereador? Não havendo mais nada a se tratar, declaro encerrada essa reunião. Boa noite a todos.

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1: Olá, boa noite.
2: Boa noite para você que nos acompanha em todo o país.
1: Segunda-feira, 5 de outubro de 2026.
2: Vamos aos destaques do dia.
1: Mais de 125 milhões de brasileiros foram às urnas neste domingo para o primeiro turno das eleições.
2: E forças de segurança pública fazem balanço das operações para combater crimes eleitorais. Gabriela Noronha.
3: De acordo com a Polícia Federal, foram apreendidos 2.850.000 reais durante a atuação no primeiro turno das eleições.
1: Fim das bets.
2: Sites e aplicativos de apostas deixam de operar no país nesta terça-feira.
1: E prazo para resgatar saldo em plataformas termina hoje. Graziela Mendonça.
4: São mais de 1 bilhão e 300 milhões de reais que ainda aguardam resgate nos sites e aplicativos de bets.
2: Outubro Rosa.
1: Mês de falar sobre cuidados com a saúde da mulher e prevenção ao câncer de mama.
2: Saiba como identificar sinais de alerta e onde começar, onde encontrar assistência especializada pelo SUS. Cleide Lopes.
5: O INCA estima 78 mil novos casos de câncer de mama no ano até 2029.
1: Hoje na apresentação da Voz do Brasil, Luciano Seixas e Mariana Jungmann.
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1: As eleições no Brasil transcorreram com tranquilidade, segundo o balanço das forças de segurança que atuaram em todo o país.
2: As principais ocorrências registradas se referem à propaganda eleitoral irregular e tentativa de compra de votos.
1: E os eleitores não tiveram dificuldades para chegar aos locais de votação.
3: Mais de 321 mil profissionais foram mobilizados em todo o país para garantir a segurança das eleições de 2026. O ministro da Justiça e Segurança Pública, Wellington César Lima, destacou o trabalho conjunto do efetivo, que reúne agentes de forças estaduais, Polícia Federal, Tropa de Contingência, Polícia Rodoviária Federal e Força Nacional.
6: Demonstra muita integração, muita coordenação das forças de segurança e os números, de fato, são muito pequenos, muito irrisórios no que diz respeito às ocorrências de maior relevo.
3: De acordo com a Polícia Federal, foram apreendidos 2 milhões e 850 mil reais em bens e valores durante a atuação no primeiro turno das eleições. Até o fim do domingo de votação, foram instaurados 49 inquéritos policiais e 204 pessoas foram conduzidas para as delegacias. O delegado Henrique Oliveira Santos, chefe da Divisão de Repressão a Crimes Eleitorais, falou sobre as principais infrações cometidas.
7: O crime que, por exemplo, mais aconteceu, né, o crime de propaganda irregular no dia das eleições, que já era algo esperado. O segundo crime que mais ocorreu no Brasil inteiro foi o crime de compra de votos.
3: A Polícia Rodoviária Federal também divulgou o balanço. O chefe da comunicação social da PRF, Alexandre Castilho, destaca que além do patrulhamento de rodovias, os agentes atuaram na prevenção e no combate a crimes associados ao processo eleitoral.
8: A PRF registrou quase 1 milhão de reais em dinheiro vivo e cheques bancários. Ainda houve duas interceptações de ônibus que transportavam eleitores irregularmente.
3: A PRF também restringiu no domingo de eleição o tráfego de veículos de grande comprimento e de cargas superdimensionadas. Segundo a corporação, a medida contribuiu para evitar congestionamentos. Reportagem Gabriela Noronha.
2: E termina hoje o prazo para retirar o saldo em sites ou aplicativos de bets.
1: Com a proibição dos jogos, as plataformas de apostas deixam de operar em todo o país a partir de amanhã.
2: Caso o apostador não retire o saldo a tempo, o valor será devolvido pelos bancos a partir do próximo final de semana.
4: São mais de 1 bilhão e 300 milhões de reais que ainda aguardam resgate nos sites e aplicativos de bets. O prazo termina às 23 horas e 59 minutos desta segunda-feira. A partir desta terça-feira, os sites e aplicativos deixam de operar, conforme o cronograma de implementação da medida provisória que proibiu as bets no Brasil. A orientação para os usuários é acessar as plataformas em que tem cadastro e solicitar a retirada. ainda que o valor seja pequeno. É a situação da maioria das contas. 96% delas tem saldo abaixo de R$ 25,00. E quem possui contas em mais de uma empresa deve conferir em cada uma delas. Os valores que não forem retirados voluntariamente dentro do prazo serão devolvidos pelos bancos entre 9 e 14 de outubro. Caso haja algum impedimento para restituição, a partir de 14 de outubro, os recursos serão transferidos à Caixa Econômica Federal, que ficará responsável pela devolução aos apostadores. Graziela Mendonça para a Voz do Brasil.
1: E o Ministério da Fazenda definiu regras e prazos para encerramento das atividades das empresas de apostas que não possuem mais autorização para funcionar no país.
2: De acordo com portaria publicada pela pasta, as empresas têm até a próxima quarta-feira para enviar saldos finais das contas dos usuários. O levantamento deve considerar os valores que os usuários podem resgatar até hoje.
1: E as plataformas têm até o dia 15 de dezembro para regularizar todas as pendências financeiras referentes ao período em que estiveram em funcionamento.
2: A portaria também exige que as empresas mantenham os dados cadastrais atualizados e tenham um representante legal no Brasil para cuidar de possíveis pendências.
1: Estamos no Outubro Rosa, mês de conscientização sobre o câncer de mama.
2: O movimento reforça informações sobre fatores de risco, métodos de prevenção e apoio às mulheres diagnosticadas.
1: Este ano, o Instituto Nacional do Câncer reforça a importância dos exames para a detecção precoce da doença.
5: Antônia Josimária de Oliveira Lima, moradora do Rio de Janeiro, descobriu um câncer de mama no finalzinho de 2015 e em 2016 operou o tumor. Fez quimioterapia e ainda hoje segue em acompanhamento no Instituto Nacional do Câncer, o INCA. Para ela, a doença não representou o fim, mas um recomeço.
9: Hoje eu estou bem, graças a Deus. Comecei a ter uma vida diferente. Você aprende a se valorizar, você aprende a se amar.
5: De acordo com o Instituto Nacional de Câncer, o INCA, o câncer de mama é o mais comum entre as mulheres do Brasil e no mundo. A doença se manifesta de várias formas, como, por exemplo, o aparecimento de nódulos, alterações na pele da mama, que fica com aparência de casca de laranja, e secreções no mamilo. O INCA estima 78 mil novos casos de câncer de mama no ano até 2029 e que a detecção precoce da doença é um fator determinante para a cura, como falou a chefe da divisão de detecção precoce do INCA, Renata Maciel.
10: Então, ficar sempre atenta, tocar as suas mamas. Sentiu algo diferente? Procure o mais rápido possível, porque o diagnóstico precoce ele também permite empregos de terapias menos invasivas, né? menos agressivas, e assim a gente consegue também ter maior chance de cura.
5: O Sistema Único de Saúde oferece gratuitamente todo o tratamento para o câncer. Reportagem Cleide Lopes.
2: E hemocentros de todo o país contarão com recursos federais para a qualificação de serviços.
1: Uma portaria assinada pelo Ministério da Saúde estabelece incentivo federal mensal para aprimorar serviços de hemoterapia.
2: A medida também faz parte das ações para fortalecer a produção nacional de medicamentos derivados do sangue, como a imunoglobulina.
1: O Brasil firmou acordo para ampliar o fornecimento e a transferência de tecnologia do medicamento.
11: A portaria estabelece incentivo federal mensal aos hemocentros de todas as unidades da federação. A medida também prevê melhorias na estrutura dos hemocentros, nos equipamentos e nas condições de processamento e conservação do plasma, componente do sangue utilizado na produção de medicamentos. Além da portaria, também foi anunciado um acordo para ampliar a produção de imunoglobulina e alcançar a fabricação 100% nacional do medicamento, utilizado no tratamento de imunodeficiências, infecções bacterianas e alguns tipos de câncer do sangue. Para isso, a empresa brasileira de hemoderivados e biotecnologia, Hemobras, firmou um acordo de cooperação com a empresa chinesa Tiantan Bio. A parceria prevê a cooperação para o registro no país de uma imunoglobulina humana de uso intravenoso. O ministro da Saúde, Alexandre Padilha, comentou a importância desse tipo de acordo de cooperação.
12: Quando a gente tem uma rede mais consolidada, com mais capacidade de incorporação tecnológica, e hoje a gente consegue ter parcerias internacionais e nacionais tão potentes.
11: A Tiantan Bio também vai apoiar a Hemobras na modernização de sistemas e processos, com ações nas áreas de transformação digital, automação e gestão inteligente. Reportagem, Márcia Fernandes.
2: Outubro é também o mês do idoso, um período para dar visibilidade às pautas relacionadas aos direitos das pessoas com mais de 60 anos.
1: No Brasil, essa população cresceu 11,3% em 2012 para 16,6% em 2025, mostrando uma tendência de envelhecimento populacional.
2: Os dados são da síntese de indicadores sociais, realizada pelo Instituto Brasileiro de Geografia e Estatística, o IBGE.
1: E nós conversamos com a pesquisadora Denise Freire, responsável pelo estudo, para saber mais sobre o retrato que ele mostrou da população com mais de 60 anos no Brasil. Acompanhe.
2: Olá, doutora Denise Freire, prazer ter a senhora conosco aqui, bem-vinda à Voz do Brasil. A senhora que conduziu aí a síntese dos indicadores sociais do IBGE, que apurou alguns dados sobre o envelhecimento da população, e aí a gente quer falar um pouco sobre isso hoje. O principal dado aqui que eu gostaria de começar trazendo é o que trata da população com mais de 60 anos, que cresceu cerca de 53% entre 2012 e 2025, né? A pesquisa apurou o que provocou esse aumento da população idosa, doutora?
13: Olá, é um prazer participar com vocês dessa entrevista. O estudo da síntese mostrou, né, esse aumento da população idosa no período 2012 a 2024. Né? Esse é um aumento que possui vários fatores, né, vários aspectos. Então, a gente pode considerar tanto, né, o aumento da expectativa de vida, melhoria de saneamento, né, melhoria também das condições de acesso a medicamentos e à saúde. Né? E, por outro lado, também a gente tem uma questão da queda da natalidade, né? Então, reduz a participação de crianças e jovens também na nossa população. Então, cada vez mais tem chamado a atenção esse aumento, né, de pessoas idosas na proporção da população brasileira.
1: Esse crescimento da população mais velha já vinha ocorrendo nas décadas anteriores, né? Foi observado algum tipo de aceleração?
13: Sim, tem havido uma aceleração, né, nesse processo de envelhecimento, nessa participação da população idosa dentro, né, do total da população brasileira, né, de acordo com esses aspectos que a gente citou já.
2: Agora, a pesquisa trouxe também dados sobre a idade das pessoas no mercado de trabalho, né? Aliás, é um dos principais focos da pesquisa, é o mercado de trabalho. E ela apontou uma presença expressivamente maior de homens do que de mulheres trabalhando após os 60 anos, não é isso, doutora? A que se deve isso?
13: Sim, exatamente. Historicamente, né, no mercado de trabalho, existe uma participação maior de homens do que de mulheres, né, não só em população idosa, mas de uma maneira geral. Mas quando a gente faz esse recorte de 60 anos ou mais, cerca de metade dos homens ainda permanecem no mercado de trabalho, enquanto que entre as mulheres é cerca de um quarto. Né? Existe essa diferença importante, né, por gênero, principalmente, em primeiro lugar, por causa das condições previdenciárias. Né? Aos homens realmente é exigido ficar mais tempo, né, trabalhando e contribuindo para conseguir se aposentar. A mulher, como tem normalmente uma dupla jornada, né, ela tem também o trabalho de cuidar de parentes, de cuidar da casa, dos filhos, normalmente tem uma condição previdenciária em que ela exige menos tempo de contribuição do que os homens. Então, aos 60 anos,